0: do BNDES, Tereza Campelo.
1: O que nós fizemos ao longo desses 3 anos e meio é absolutamente diferenciado com relação ao que nós conseguimos fazer na história. É um dado de, assim, muito, muito representativo de tudo que a gente vem fazendo na área de floresta, na área de biodiversidade, de desenvolvimento sustentável.
0: Para o ministro do Meio Ambiente, João Paulo Capobianco, os números são resultado de um trabalho conjunto do governo do Brasil para fortalecer a conservação da floresta e o desenvolvimento sustentável na região.
2: É uma opção que o Brasil fez por, de fato, transformar a sua economia, encontrar uma rota própria de descarbonização, e tudo isso aconteceu com os desmatamentos registrando os menores índices da história, com o restauro florestal registrando os maiores índices da história, com a redução de incêndios com os maiores índices da história.
0: Os resultados e experiências de projetos apoiados pelo Fundo Amazônia são parte da exposição Afluentes, Caminhos e Histórias do Fundo Amazônia, que está em cartaz na Biblioteca Nacional de Brasília. A visitação é gratuita e segue até 12 de junho. Reportagem Gabriela Noronha.
3: Todos os dias, toneladas de materiais recicláveis são descartadas no Brasil, mas boa parte desse lixo ainda acaba no lugar errado.
4: Para mudar essa realidade, o governo do Brasil lançou uma campanha nacional para incentivar a separação correta dos resíduos dentro de casa.
3: A meta é triplicar os índices de reciclagem no país, que hoje giram entre 8 e 9%.
5: A reciclagem começa dentro de casa. Um gesto simples, capaz de transformar resíduos em renda, inclusão social e preservação ambiental. E apesar dos avanços, o Brasil ainda recicla pouco. Ao todo, são 80 milhões de toneladas de lixo reciclados por ano, cerca de 382 quilos por brasileiro. Os serviços públicos recuperam apenas 4%, enquanto o índice chega a 8% quando se contabiliza o trabalho essencial dos catadores autônomos. O secretário-executivo da Secretaria-Geral da Presidência da República, Ari Moraes, defende que quando o lixo é separado corretamente, todos ganham.
6: Então tem estudos que dizem que o material que chega misturado, principalmente o material orgânico, o material seco na cooperativa, né, vai ter que separar. Que depois vai virar rejeito, porque ele não fica comerciável, não fica economicamente viável. Ele perde 2, 3 dias de trabalho da sua vida. Então, para os catadores, para a geração de renda para eles, é fundamental que o material seja segregado corretamente na fonte, já na sua casa, na sua empresa, para que possa chegar um material mais limpo e de melhor qualidade.
5: Os desafios são muitos. Resíduos orgânicos misturados aos recicláveis, restos de comida, vidros quebrados e até materiais perfurantes ainda chegam diariamente às cooperativas. Além de reduzir o aproveitamento dos materiais, o descarte incorreto coloca trabalhadores em risco, avalia o gerente operacional de uma empresa de reciclagem em Brasília, Jorge Ribeiro Dias.
7: Porque se o material chega na cooperativa melhor, vai facilitar o trabalho do cooperado e ele vai vender um material de melhor qualidade. Além desse ganho ambiental que tem, ainda vai gerar esse ganho social que rende renda para as pessoas.
5: O governo do Brasil quer triplicar a reciclagem no país e lançou uma campanha nacional para ampliar a conscientização ambiental e fortalecer o trabalho das cooperativas.
8: O resíduo que você separa vira renda nas mãos de quem recebe. Valorize e respeite as catadoras e catadores. O descarte correto pode começar com você.
5: A orientação é simples. Papéis, plásticos, metais e vidros devem ser separados dos resíduos orgânicos. Reportagem Pablo Mundim.
4: Desde 2023, o BNDES, Banco Nacional de Desenvolvimento Econômico e Social, recebeu mais de 500 mil pedidos de crédito rural de produtores do agronegócio.
3: Mas em 1% deles, as propriedades em questão tinham sido apontadas em indícios de desmatamento ilegal pelo MAP Biomas, um sistema de monitoramento colaborativo da vegetação nativa em todo o país.
4: Nesses casos, para evitar o fomento a quem prejudica o meio ambiente, os pedidos foram negados pelo banco.
9: O BNDES, Banco Nacional de Desenvolvimento Econômico e Social, rejeitou mais de 1,1 bilhão de reais em pedidos de financiamento feitos por produtores rurais que tinham propriedades com indícios de desmatamento ilegal nos últimos 3 anos. O monitoramento de propriedades rurais é feito em parceria com o MAP Biomas, uma rede colaborativa de organizações não governamentais, universidades e empresas de tecnologia que monitora os biomas brasileiros via satélite. O objetivo desse trabalho em conjunto é evitar a concessão de financiamentos a quem pratica o desmatamento ilegal. O chefe do Departamento de Acompanhamento e Prevenção de Inconformidades do Banco, Rafael Santelli, explica que o BNDES é um grande parceiro do agronegócio e valoriza a produção sustentável e ética no campo brasileiro. Mas o banco, de acordo com Santelli, não é complacente com o agro que destrói o meio ambiente.
10: O BNDES é uma das maiores instituições apoiadoras do setor agropecuário, sem dúvida alguma. Mas é claro, o agronegócio sustentável. Está dentro da estratégia do banco apoiar a agricultura sustentável, preservação das florestas, transição justa para uma economia neutra em carbono. E a gente vem buscando apoiar os produtores que têm boas práticas de manejo, de sustentabilidade, agricultores inovadores. Então a gente vem buscando apoiar essas boas práticas no setor agropecuário, assim como nos demais setores da economia também.
9: O Norte e o Nordeste foram as regiões que tiveram o maior percentual de financiamentos evitados pelo BNDES por conta de indícios de desmatamento ilegal. 1,7% dos 6 bilhões de reais em financiamentos solicitados na região Norte e 1,7% dos quase 8 bilhões de reais da região Nordeste. Reportagem André de Barros Lima.
3: E a Polícia Rodoviária Federal também aproveitou a Semana do Meio Ambiente para divulgar números recordes de combate aos crimes ambientais em todo o Brasil, especialmente na Amazônia Legal.
4: Desde 2023, quando foi lançado o Plano Amazônia Segurança e Soberania, também conhecido como Plano AMAS, foram apreendidos 300 quilos de ouro nos 9 estados da Amazônia Legal.
3: A PRF também atuou contra o tráfico de drogas na região com a apreensão de 107 toneladas de maconha e 32 de cocaína, além de armas e munições.
4: O prejuízo ao crime organizado inclui a inutilização de equipamentos utilizados no garimpo ilegal, como balsas, motores, tratores, escavadeiras, caminhões e até aviões e helicópteros.
3: Mais de 14 bilhões de reais foram anunciados hoje para fortalecer a agropecuária pelo programa Move Agricultura.
4: O valor vai ser investido em crédito para aquisição de tratores, colheitadeiras, plantadeiras e outros equipamentos para o campo.
3: O anúncio foi feito durante uma feira de tecnologia agrícola no município de Luiz Eduardo Magalhães, na Bahia.
4: O vice-presidente Geraldo Alckmin também anunciou o financiamento de 21 bilhões de reais para a renovação de frota de caminhões que deve atender as demandas logísticas do agronegócio.
11: Estão liberados 14 bilhões de reais para financiamento de tratores, implementos agrícolas, 1 ano de carência, 5 anos para pagar, juros em torno de 9% ao ano. A segunda boa notícia é o Move Caminhões, são 21,1 bilhões de crédito, 2 bilhões para ônibus, renovação de frota, melhora a logística, melhora a produtividade, melhora o meio ambiente, segurança automotiva para ajudar a mecanização da nossa agricultura.
3: Estudante do ensino médio e ainda não fez a sua inscrição para o Enem, atenção.
4: O Ministério da Educação ampliou o prazo de inscrições para as provas desse ano para até sexta-feira, dia 12.
3: O Exame Nacional do Ensino Médio seleciona estudantes para ingresso nas universidades públicas e privadas e institutos federais de educação superior.
12: A prorrogação foi anunciada pelo Ministério da Educação, MEC, e pelo Instituto Nacional de Estudos e Pesquisas Educacionais, Anísio Teixeira, INDEP. As provas continuam marcadas para os dias 8 e 15 de novembro. Vale ressaltar que ter direito à isenção da taxa não garante a inscrição automática. Quem recebeu a gratuidade teve a justificativa de ausência aceita na edição passada. Participa do programa Pé de Meia ou conclui o ensino médio na rede pública neste ano, também precisa confirmar a participação no sistema. No caso dos estudantes da rede pública, a inscrição foi gerada automaticamente, mas é necessário acessar a plataforma para confirmar os dados, escolher o município de prova, a língua estrangeira e solicitar atendimento especializado, se necessário. Para os candidatos não isentos, a taxa de inscrição é de R$ 85,00 e agora pode ser paga até 17 de junho. O prazo para solicitar atendimento especializado e tratamento por nome social também termina nesta sexta-feira. Quem concluir o ensino médio em 2026 e participa do Pé de Meia recebe um incentivo adicional de R$ 200,00, desde que esteja presente nos dois dias de prova. Para conferir todas as regras da edição e se inscrever, acesse enem.inep.gov.br/participante. Dilson Santa Fé, para a Voz do Brasil.
4: O Ministério da Saúde suspendeu temporariamente a aplicação da vacina contra a dengue, desenvolvida pelo Instituto Butantan.
3: Segundo o ministro da Saúde, Alexandre Padilha, a ação foi necessária após o sistema de vigilância registrar 42 reações severas em pessoas que tomaram o imunizante, incluindo duas mortes.
4: Os casos equivalem a apenas 0,008% do total de 500 mil doses que já tinham sido distribuídas.
3: Mesmo assim, o ministro Alexandre Padilha explicou os objetivos para suspender a aplicação do imunizante.
13: Primeiro é a ação de precaução, que deve sempre guiar quem respeita a vida, quem respeita a ciência, ainda mais quando a gente está falando de vacinação. Segundo, para que Ministério da Saúde, Anvisa, Instituto Butantan aprofundem a investigação, tanto nos 42 casos, buscar fator de risco nessas 42 pessoas, identificar com pessoas que tomaram na mesma época, se tem alguma outra diferença em relação a essas pessoas, inclusive aprofundar a investigação sobre os 3 casos graves e os 2, em especial, que temos óbitos registrados, onde não existe informações suficientes para estabelecer uma causalidade entre a vacina e esses óbitos.
4: Importante destacar que esse imunizante nacional estava sendo aplicado apenas nas cidades de Botucatu, em São Paulo, Nova Lima, em Minas Gerais, e Maranguape, no Ceará, e ainda na região de Araguaína, em Tocantins.
3: Para quem tomou a vacina nos últimos 21 dias, a orientação do Ministério da Saúde é fazer o acompanhamento em uma unidade de saúde local para observar possíveis reações adversas.
4: E o Ministério da Saúde ampliou a capacidade de atendimento do SUS com a entrega de 300 equipamentos a 185 municípios em todos os estados.
3: A modernização do Sistema Único de Saúde deve diminuir a fila de espera dos atendimentos em todo o país.
4: Os investimentos do novo PAC Saúde chegam a R$ 546 milhões e vão viabilizar 428 mil cirurgias eletivas por ano.
14: O Ministério da Saúde iniciou a segunda etapa da entrega de equipamentos para hospitais públicos e filantrópicos em todo o país. A ação prevê a distribuição de 150 novos combos cirúrgicos e 20 tomógrafos para ampliar os atendimentos especializados no SUS. Com investimento de R$ 546 milhões, os equipamentos devem permitir a realização de cerca de 428 mil cirurgias eletivas por ano. A ação deve reduzir filas e o tempo de espera dos pacientes. Os combos incluem equipamentos para cirurgias gerais e oftalmológicas, utilizados em procedimentos como vasectomia, laqueadura e cirurgia de catarata. Ao todo, 185 municípios vão ser beneficiados. As remessas começaram em fevereiro deste ano e seguem até o fim de junho. Além da entrega dos equipamentos, o Ministério da Saúde também garante instalação, treinamento das equipes e manutenção por 3 anos. A iniciativa faz parte do programa Agora Tem Especialistas e busca ampliar o acesso da população a consultas, exames e cirurgias pelo SUS, especialmente em regiões com menor oferta de atendimento especializado. Lucília Araújo, para a Voz do Brasil.
3: Entre 2023 e 2025, o Brasil levou mais de 26 milhões de pessoas para fora da faixa de insegurança alimentar.
4: Isso levou as Nações Unidas a retirarem o país do mapa da fome.
3: O resultado refletiu a adoção de uma série de ações para aumentar a oferta de alimentos e a renda das famílias mais vulneráveis.
15: Moradora do Sol Nascente, região mais pobre do Distrito Federal, Keila de Souza Barbosa tem 7 filhos e está à espera de mais 2. Segundo ela, com crianças ainda muito pequenas, é difícil trabalhar fora. Keila revela que a fome já fez parte da rotina do lar, mas hoje a situação mudou. O sustento vem principalmente do Bolsa Família. O benefício chega a R$ 1.400 por mês.
16: Já passei fome, mas meus filhos, e hoje meus filhos já não passam mais, né? Então, assim, é um benefício que me ajuda muito.
15: O Bolsa Família é uma das ações do Plano Brasil Sem Fome, criado em 2023. A iniciativa reúne o trabalho de 24 ministérios para aumentar a renda, garantir comida saudável e dar proteção social. E é coordenado pelo Ministério do Desenvolvimento e Assistência Social, Família e Combate à Fome. Valéria Buriti, secretária extraordinária de Combate à Pobreza e à Fome, explica que o plano nasceu num momento crítico e foi estruturado como uma das prioridades do governo do Brasil.
17: Era 33 milhões de pessoas passando fome, então a gente conseguiu nesse período controlar a inflação de alimentos, gerar emprego, gerar ocupação e reduzir desigualdades.
15: Entre 2023 e 2025, o Bolsa Família atendeu, em média, 20 milhões e 700 mil famílias por mês. O total de repasses passou de 434 bilhões de reais. O resultado foi reforçado por ações como o programa Gás do Povo, o benefício de prestação continuada e a valorização do salário mínimo. Com isso, a rede de segurança alimentar avançou e a adesão de municípios ao Sistema Nacional saltou de 536 para mais de 2.200 cidades em abril deste ano. Mesmo com a saída do mapa da fome, 6 milhões e 500 mil pessoas ainda enfrentam a fome grave no país. Para mudar essa realidade, a nova etapa do Plano Brasil Sem Fome vai concentrar esforços em territórios onde há maior concentração de domicílios nessa condição. Valéria Buriti traz os detalhes.
17: A gente tem mobilizado os entes federativos para adotarem esses planos, também com estratégias que garantem acesso à água, produção de alimentos, abastecimento alimentar, seja um esforço coletivo, um grande mutirão, para que a gente tenha, de fato, o direito à alimentação é garantido todos os dias para quem vive no Brasil.
15: Com o aumento da renda pelo trabalho, 2 milhões de pessoas deixaram o programa Bolsa Família entre janeiro e outubro do ano passado. Reportagem Luciana Colares de Holanda.
4: E assegurar renda para famílias vulneráveis que vivem da pesca é também o objetivo do Seguro Defeso.
3: Mais de 3 bilhões de reais foram pagos a pescadores artesanais de todo o país desde novembro do ano passado.
18: O seguro-desemprego do pescador artesanal, também conhecido como seguro-defeso, é um benefício que garante renda aos pescadores durante o período em que a atividade é interrompida para a reprodução das espécies. O valor das parcelas é de 1 salário mínimo e o tempo do pagamento varia conforme a espécie e a região. Uma ajuda necessária para conseguir manter-se na profissão. No caso da pescadora Sandra Paula Ribeiro, de 41 anos, que exerce a atividade em Santa Catarina.
19: Nesse período que a gente não pode pescar, é uma ajuda para casa, para renda, para ir mantendo as contas em dia. Se a gente não consegue trabalhar nesse período de defeso, a gente vai sobreviver do quê? Então a gente precisa do seguro para isso.
18: Desde novembro do ano passado, 745 mil pescadores artesanais foram beneficiados pelo Seguro Defeso. Ao todo, o Ministério do Trabalho e Emprego já repassou 3 bilhões e 130 milhões de reais a esses profissionais. O diretor do Departamento de Gestão de Benefícios, João Paulo Ferreira Machado, explica que a medida também tem importância ambiental.
20: Para garantir a reprodução das espécies, a continuidade da produtividade, da produção de peixe, peixes, o seguro defesa é pago para que o pescador não pesque naquele momento, ele fique impedido de pescar, e devido a esse impedimento, ele recebe uma parcela de um salário mínimo para cada mês em que há um impedimento.
3: Os estados do Maranhão, Pará, Bahia, Amazonas e Piauí concentram quase 80% do total de requerimentos do seguro defeso. Um dos beneficiados é o pescador José Leandro Melo, da cidade paraense de Santarém, que exerce a atividade no Rio Tapajós e recebe o seguro há 7 anos.
21: A distância onde vivemos para a cidade são de 6 horas de embarcação, né? Para chegar na cidade para comprar alimentação. Então, esse seguro ele é muito importante. Ele serve para comprar a nossa alimentação, serve para comprar os nossos materiais de pesca, né? E comprar também combustível.
3: Para este ano, o orçamento destinado pelo governo ao seguro defeso é de 7 bilhões e 900 milhões de reais. Para receber o benefício, é preciso fazer o pedido no aplicativo da Carteira de Trabalho Digital ou no portal do Emprega Brasil. Tem direito ao seguro o pescador artesanal que já tenha pelo menos 1 ano de registro, que não tenha qualquer outra fonte de renda e que tenha se dedicado a essa atividade em todos os meses entre os períodos de defeso. Com locução de Natália Koslick, reportagem Márcia Fernandes.
4: 67 toneladas de drogas apreendidas, 639 armas retiradas de circulação e mais de 26 mil munições recolhidas.
3: Esses são alguns dos primeiros dados divulgados como resultado do novo programa Brasil contra o Crime Organizado.
4: Apenas 3 semanas após o lançamento da nova estratégia, 473 prisões foram realizadas.
3: O programa prevê ações integradas entre as forças policiais da União, estados e municípios.
4: E essas foram as notícias do Governo do Brasil.
3: A realização da Secretaria de Comunicação Social da Presidência da República.
4: Com produção da Empresa Brasil de Comunicação.
3: E agora com as notícias do Poder Judiciário e do Congresso Nacional. Boa noite.
4: Uma boa noite para você. Até amanhã.
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24: CNJ institui grupo de trabalho para aperfeiçoar sistema remuneratório da magistratura em cumprimento à decisão do Supremo Tribunal Federal.
25: STJ garante isenção de ICMS na compra de veículo por pessoa com visão monocular.
24: Tribunal Superior Eleitoral abre consulta pública para definir modelo da nova urna eletrônica.
25: Boa noite, eu sou Marcela Luiza.
24: E eu sou Walter Lima.
25: Conselho Nacional de Justiça institui grupo de trabalho para aperfeiçoar sistema remuneratório da magistratura em cumprimento à decisão do Supremo Tribunal Federal.
24: A medida integra ações para garantir transparência, uniformidade e controle dos pagamentos realizados no Poder Judiciário. Fernanda Porto.
26: O grupo de trabalho foi instituído pelo presidente do CNJ e STF, ministro Edson Fachin, a fim de realizar estudos para basear propostas legislativas sobre a remuneração da magistratura. A comissão tem a tarefa não só de analisar propostas já produzidas, mas consolidar e sistematizar conclusões voltadas a contribuir com a uniformização, padronização, transparência e previsibilidade das parcelas remuneratórias do Judiciário, em respeito à Constituição Federal. Para isso, os estudos e relatórios devem ser produzidos periodicamente e divulgados no portal do CNJ.
25: Pessoas com visão em apenas um dos olhos têm direito à isenção do ICMS na compra de veículo automotor.
24: Esse entendimento é do STJ. Fátima Uchoa.
27: A segunda turma do STJ rejeitou o recurso do Distrito Federal e manteve decisão que concedeu isenção do ICMS a um motorista com visão monocular. De acordo com o relator ministro Francisco Falcão, a jurisprudência das cortes superiores considera a visão monocular uma deficiência para vários efeitos jurídicos e uma lei de 2021 a classificou como deficiência sensorial do tipo visual para todos os efeitos legais. Assim, segundo o ministro, reconhecer a visão monocular como deficiência para diversos efeitos jurídicos jurídicos e simultaneamente negar tal condição quando se trata de política pública voltada à promoção da mobilidade dessas pessoas implicaria incoerência normativa incompatível com a lógica do sistema jurídico.
25: Tribunal Superior Eleitoral abre consulta pública para definir modelo da nova urna eletrônica para as eleições de 2028.
24: Empresas especialistas poderão apresentar Aliás, empresas e especialistas poderão apresentar sugestões técnicas para aperfeiçoar o equipamento. Fábio Ruas.
0: As contribuições devem ser encaminhadas para o e-mail urna2028@tse.jus.br. As sugestões precisam ter fundamentação técnica com propostas de alteração, inclusão ou substituição dos requisitos previstos nos anexos do edital. O TSE poderá ainda solicitar esclarecimentos complementares às empresas participantes. A consulta pública vai ficar aberta por 21 dias, contados a partir da publicação do edital, e poderá ser prorrogada.
25: Ministério Público Federal entra com ação para que hospital em São Paulo implemente política de cotas na residência médica.
24: A instituição tem desrespeitado diretrizes do Ministério da Saúde, apesar de atuar no SUS e receber benefícios fiscais. Vanessa Pereira.
1: Na ação, o MPF pede que o hospital israelita Albert Einstein, em São Paulo, implemente a política de cotas nos programas de residência médica. Os pedidos incluem a abertura de editais complementares no atual processo seletivo de 2026, com a destinação de vagas para candidatos com deficiência, negros, indígenas, quilombolas e pessoas trans, conforme os percentuais definidos pelas normas vigentes. O MPF ressalta que a aplicação de ações afirmativas nas residências médicas é obrigatória, mesmo em instituições de direito privado. Isso porque tais programas envolvem o treinamento no âmbito do SUS, sendo regulamentados pelo governo federal.
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25: Uma boa noite.
24: E até amanhã.
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1: Eu sou Paula Groba.
2: E eu sou Ricardo Nakaoka.
1: E estes são os destaques de hoje do Jornal do Senado, que começa agora.
2: Congresso analisa medida provisória para conter preço do diesel.
1: Policiais e bombeiros podem receber indenização por atuação na pandemia.
2: Aumento de pena para roubo de combustíveis e menores infratores está na pauta desta semana.
1: Boa noite.
2: Boa noite.
1: Quando o diesel sobe, o impacto é sentido em toda a economia, já que o combustível é essencial para o transporte de cargas e influencia o preço de alimentos, produtos e serviços.
2: E para tentar aliviar essa pressão, o Congresso vai votar uma medida provisória editada pelo governo federal que estabelece condições para produtores e importadores beneficiados ajudarem a reduzir o preço do combustível. Os detalhes com Lana Dias.
3: O subsídio de R$1,12 por litro do óleo diesel fica condicionado a critérios, como dedução do valor no preço de venda do combustível e identificação dos descontos equivalentes nas notas fiscais. A fiscalização dos preços será feita pela Agência Nacional do Petróleo, Gás Natural e Biocombustíveis. Para o senador Paulo Paim, do PT do Rio Grande do Sul, a medida foi positiva, especialmente em meio à guerra no Oriente Médio.
4: O governo continua entregando, apresentando, né, para o povo brasileiro subsídios como esse do óleo diesel, né, para que realmente chegue lá na bomba, lá na ponta, né?
3: Já o senador Isalci Lucas, do PL do Distrito Federal, espera que o incentivo tenha efeito real nos preços oferecidos ao consumidor.
5: Esse preço do diesel com relação à guerra do Irã, isso acaba comprometendo a economia. Espero que isso chegue na bomba, né? Porque muitas vezes também é dado desconto e o consumidor acaba pagando o mesmo preço.
3: A subvenção entrou em vigor em 1º de junho. Valerá até 31 de dezembro e substitui medidas anteriores. A medida provisória precisa ser analisada pelo Congresso Nacional.
1: E as companhias aéreas que operam voos regulares no Brasil também podem contar com um reforço bilionário no caixa. O Congresso vai analisar outra medida provisória que destina R$1 bilhão para financiar o capital de giro dessas empresas.
2: O objetivo é dar suporte às operações do setor, garantindo recursos para despesas essenciais e manutenção das atividades. O crédito extraordinário será administrado sob supervisão do Ministério da Fazenda e já está disponível.
1: O que é decidido no Congresso pode acabar no Supremo Tribunal Federal. E neste mês, temas que mobilizam parlamentares e dividem opiniões também estarão no centro dos julgamentos da Corte.
2: Entre os assuntos, a responsabilidade das plataformas digitais por conteúdos publicados na internet. A reportagem é de Márcio Maturana.
6: Nesta quarta-feira, dia 10, a Corte deve julgar recursos contra a decisão que ampliou a responsabilidade das plataformas digitais no julgamento sobre o Marco Civil da internet. No dia 17 está na pauta o prazo de 24 meses dado pelo ministro Flávio Dino para o Congresso regulamentar a mineração em terras indígenas. O Senado tem um grupo de trabalho sobre isso, que é presidido pela senadora Tereza Cristina, do PP de Mato Grosso do Sul.
7: O que nós não podemos mais conviver é com essa situação de infratores que invadem as terras indígenas, fazem o garimpo, na verdade, né? E ninguém ganha nada com isso. Nem os povos indígenas, nem o Estado.
6: E para o dia 24 está marcado o julgamento do Supremo Tribunal Federal, que discute o vínculo de trabalho entre motoristas e entregadores com plataformas digitais, a condição chamada de uberização.
1: Durante a pandemia de Covid-19, profissionais da segurança pública também estiveram nas ruas, mantendo serviços essenciais e atuando diretamente no enfrentamento da crise sanitária.
2: Agora o Senado pode ampliar um benefício já concedido aos trabalhadores da saúde, garantindo indenização para policiais, guardas e bombeiros que morreram ou ficaram permanentemente incapacitados em razão da atuação na linha de frente da pandemia. Os detalhes com Bruno Lourenço.
8: O projeto original, que está pronto para ser votado na Comissão de Segurança Pública do senador Marcos Duval, do Avante do Espírito Santo, foi apresentado no auge da crise sanitária em 2020 e pedia a criação de uma pensão especial para os dependentes dos profissionais da linha de frente. Naquela época, o senador destacava o drama de policiais e profissionais da saúde que iam para o trabalho sem saber se voltariam e de suas famílias.
9: É um amparo de toda a sociedade, um reconhecimento de toda a sociedade desse trabalho, porque hoje, caso aconteça alguma coisa com ele, não não é considerado acidente de trabalho, simplesmente uma morte natural. A família acaba não tendo a segurança, os benefícios que a família tem que ter uma profissão como essa, que você vai para o trabalho e não sabe se volta.
8: O relator da matéria, senador Márcio Bittar, do PL do Acre, atualizou o projeto para levar em conta a lei aprovada pelo Congresso Nacional em 2021, que garantiu uma compensação financeira paga pela União aos profissionais de saúde incapacitados pela Covid-19 ou aos seus herdeiros em caso de óbito. O substitutivo apresentado por Bittar estende os mesmos direitos e valores aos agentes de segurança pública, como policiais de todas as corporações, guardas municipais, bombeiros, agentes de trânsito e guardas portuários.
1: E o combate à criminalidade e à proteção do patrimônio público estarão entre os destaques das comissões do Senado nesta semana.
2: Na pauta, propostas que endurecem as punições para o furto de combustíveis e ampliam o tempo máximo de internação de menores envolvidos em atos infracionais graves. Saiba mais com a repórter Marcela Cunha.
10: Na terça-feira, a Comissão de Serviços de Infraestrutura pode votar uma proposta que endurece a punição contra o furto e o roubo de combustíveis, com penas de 4 a 10 anos de reclusão. E na Comissão de Segurança Pública, uma proposta aumenta o tempo máximo de internação de adolescentes que cometerem atos infracionais graves, especialmente os equivalentes a crimes hediondos. Hoje, pelo ECA, a internação não pode passar de 3 anos, como lembrou o senador Fabiano Contarato, do PT do Espírito Santo.
11: Não é razoável, por exemplo, hoje, se um rapaz de 17 anos, 11 meses e 29 dias, ele estuprar e matar e ocultar o cadáver, ele vai ficar, no máximo, 3 anos.
10: Na quarta, a Comissão de Constituição e Justiça analisa o projeto que facilita a cobrança da pensão alimentícia e outro que amplia o prazo para vítimas de crimes sexuais cometidos na infância ou na adolescência pedirem indenização na justiça. Já na Comissão de Ciência e Tecnologia, destaque para o projeto que reforça a proteção de dados pessoais para reduzir o risco de vazamentos e uso indevido de informações dos cidadãos por empresas e órgãos públicos.
1: Já no plenário, estão na pauta desta semana medidas que ampliam a proteção aos trabalhadores domésticos resgatados de situação análoga à de escravidão.
2: A renegociação de dívidas de produtores rurais e a definição de novas regras para atividades de inteligência no país também estão na pauta. Repórter Pedro Pincer.
12: Na terça-feira, pode ser analisado o projeto que estabelece novas medidas de proteção e acolhimento para trabalhadores resgatados de condições análogas à escravidão. A ideia é ir além da punição aos infratores e assegurar o acolhimento estrutural das vítimas, com acesso facilitado a benefícios sociais, acompanhamento psicossocial e políticas de qualificação e inserção no mercado de trabalho. Outra novidade, segundo o senador veneziano Vital do Rego, do MDB da Paraíba, é o combate à exploração no ambiente doméstico.
13: O trabalho doméstico tradicionalmente invisibilizado nas políticas públicas e na fiscalização estatal. O projeto reconhece que esse setor apresenta riscos específicos de exploração em razão do isolamento do local de trabalho, da assimetria de poder entre empregador e empregado e da naturalização histórica de práticas abusivas.
12: Já na quarta-feira, o plenário analisa a criação de uma linha especial de crédito com recursos do Fundo Social do Pré-Sal para a renegociação de dívidas de produtores rurais. O relator, senador Renan Calheiros, do MDB de Alagoas, afirmou que o texto foi ajustado para impedir que a regulamentação da proposta crie exigências excessivas ou restrições que dificultem a sua aplicação. Constam ainda da pauta da semana o projeto que estabelece diretrizes para as atividades de inteligência no Brasil e o texto que cria a política de governança da administração pública federal.
1: E motoristas com bom histórico no trânsito já podem contar com uma novidade na renovação da Carteira Nacional de Habilitação. Entrou em vigor a renovação automática da CNH para condutores sem infrações sujeitas à pontuação nos últimos 12 meses.
2: A medida reduz etapas burocráticas, mas mantém a exigência dos exames médicos obrigatórios, retomada pelo Congresso Nacional. A nova lei também prevê a criação de um teto nacional para o valor desses exames, que será definido pela Secretaria Nacional de Trânsito. Com a edição de Paula Groba e trabalhos técnicos de João Lira, o Jornal do Senado fica por aqui. Acompanhe agora as notícias da Câmara dos Deputados. Boa noite.
1: Boa noite e até amanhã.
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15: Deputados aprovam convenção da OIT sobre segurança e saúde no trabalho.
16: Câmara cria cadastro de pesquisa sobre drogas experimentais contra o câncer.
17: Relatório final sobre o combate à misoginia deve ser apresentado na quarta.
18: Projeto que altera código de mineração já pode entrar na pauta do plenário.
19: Boa noite. O plenário da Câmara pode votar projeto criticado pelo governo que altera o Código de Mineração. O repórter Antônio Vital nos conta como está a discussão.
20: Ganhou o regime de urgência e pode ser votado a qualquer momento no plenário da Câmara projeto que altera diversos pontos da legislação da mineração. Entre outras medidas, o texto amplia o conceito de garimpeiro e cria o leilão social, que vai ofertar áreas de menor volume de minérios e pode beneficiar cooperativas de garimpeiros, que terão prioridade no processo de autorização. A lei atual define a garimpagem como trabalho individual que utiliza instrumentos rudimentares, aparelhos manuais ou máquinas simples. A nova definição prevê que a atividade não depende da técnica utilizada ou do tamanho da produção. A proposta foi apresentada por um grupo de trabalho criado em 2022 para propor mudanças no Código de Mineração. O projeto é assinado pelo deputado Felipe Barros, do PL do Paraná, coordenador do grupo. A justificativa é que o projeto dá mais agilidade ao processo de mineração. Um dos pontos permite que o plano de aproveitamento econômico da jazida levará em conta apenas questões de salubridade e segurança e não vai abranger o método utilizado no garimpo e beneficiamento. Outro dispensa licenciamento ambiental para pesquisa se a tecnologia usada não provocar impactos significativos. O regime de urgência provocou discussão no plenário. O governo se manifestou contra a proposta e pediu mais discussão antes da votação, como disse a deputada Érica Cocai, do PT do Distrito Federal.
21: Esse projeto é para legalizar o garimpo, e legalizar o garimpo sem regras. Nós, o Brasil inteiro, viu o desastre que houve no território Yanomami, pela ação sem regras do próprio garimpo. Porque não dá para ficar todo o tempo passando a boiada, porque meio ambiente é fundamental para a própria soberania. Mas nós também temos a posição do Ministério do Planejamento, da Casa Civil, do governo, contra esta proposição. Não dá para liberar, como está se propondo, o garimpo sem regras.
20: Já o deputado Joaquim Passarinho, do PL do Pará, relator do grupo de trabalho que apresentou a proposta, defendeu as mudanças na lei de mineração. Segundo ele, o objetivo é permitir que pequenas empresas atuem no setor.
22: No nosso projeto, não há nenhum tipo de restrição ao meio ambiente, não há nenhum tipo de facilitação, não há anuência prévia, não há tasta, não há nada disso. Pelo contrário, o que nós estamos tentando é tirar da mão de 5, 6 empresas, umas nacionais, outras internacionais, que detêm quase todo o subsolo nacional pesquisado. Está na mão de 5 empresas. E essas empresas não dão anuência para as menores empresas trabalharem. E o subsolo brasileiro, ele é do povo brasileiro.
20: Com o regime de urgência, o projeto que altera diversos pontos da legislação sobre mineração pode ser votado diretamente no plenário da Câmara sem passar pela análise das comissões permanentes da Casa. Da Rádio Câmara de Brasília, Antônio Vital.
14: Relações Exteriores.
16: Pastor Henrique Vieira, do PSOL do Rio de Janeiro, protocolou no STF um pedido de inclusão de novas lideranças da oposição em inquérito que busca esclarecer a atuação de políticos brasileiros contra instituições e contra a soberania nacional junto ao governo dos Estados Unidos.
19: Pastor Henrique Vieira defende uma apuração técnica sobre reuniões ocorridas no país norte-americano. O deputado suspeita que a taxação a produtos nacionais e os ataques ao sistema de pagamento instantâneo PIX é fruto de pressão dessas lideranças.
16: José Medeiros, do PL de Mato Grosso, critica a condução da política externa do governo federal. De acordo com o parlamentar, o executivo cria atritos com o governo dos Estados Unidos para desviar o foco das críticas e dos vários problemas nacionais.
19: José Medeiros alega que possíveis taxações contra produtos brasileiros resultam de uma investigação sobre práticas comerciais consideradas prejudiciais aos Estados Unidos. Ele reitera que as novas taxas não têm relação com qualquer atuação de parlamentares da oposição.
14: Educação.
16: Comissão aprova projeto que autoriza o uso de escolas para atividades da comunidade no entorno. A reportagem é de Júlia Lopes.
0: Quadra, auditório e sala de aula poderão ser usados pela comunidade fora do período letivo. A Comissão de Educação aprovou o projeto de lei que permite às comunidades utilizarem os prédios escolares para a prática de exercícios e atividades de lazer. Pelo texto, a direção de cada instituição será responsável pela autorização e quem solicitar o uso deverá assinar um termo de responsabilidade sobre o patrimônio escolar. Além disso, a utilização dos espaços não poderá interferir no funcionamento regular da escola durante o período letivo, nem em atividades extracurriculares. O relator da proposta, deputado Luiz Fernando Vampiro, do MDB de Santa Catarina, destacou que, em muitos casos, esses espaços são os únicos disponíveis na comunidade para a realização dessas atividades.
4: Porque em algumas cidades do Brasil, nós temos um ginásio, por exemplo, de uma escola que é único naquela cidade e por uma briga política de alguma coisa não pode ser utilizado pela comunidade. Esse é o objetivo dessa lei, é colocar como base nacional a autorização de prédios públicos para a utilização do seu entorno onde está inserido.
0: O projeto prevê a realização de atividades formativas, científicas, culturais e esportivas com o objetivo de integrar a comunidade escolar, incluindo as famílias dos estudantes e moradores do entorno de cada escola. O texto estabelece ainda que atividades com fins lucrativos só poderão ser autorizadas se forem realizadas por entidades públicas ou de caráter social ou filantrópico, com finalidade social comprovada. O deputado professor Reginaldo Veras, do PV do Distrito Federal, que participou da discussão da proposta, explica na prática como essa medida já acontece nas comunidades do Distrito Federal.
5: Até às 23 horas do sábado e do domingo, a quadra é utilizada ininterruptamente pela comunidade, porque simplesmente, senhoras e senhores, não tem outro espaço de lazer. E o grande barato, a gente dialogando com a galera que usa para jogar o futebol, a gente ainda faz os mutirões para que eles façam a pintura, para que eles mantenham o espaço.
0: A proposta que busca promover a integração entre a escola e a comunidade e altera a lei de diretrizes e bases da educação nacional, segue agora para análise na Comissão de Constituição e Justiça. Da Rádio Câmara de Brasília, Júlia Lopes.
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24: Saúde.
25: Câmara aprova projeto que cria cadastro de pesquisas sobre drogas experimentais para tratar o câncer. A repórter Sofia Peçanha nos conta como deve funcionar.
26: A Câmara dos Deputados aprovou o projeto que cria o Banco Nacional de Combate ao Câncer. O objetivo é divulgar em todo o país, de forma sistematizada, os protocolos abertos de pesquisa de drogas experimentais em oncologia já validadas pelas normas de ética médica. Segundo dados da Organização Mundial da Saúde, no ano passado o câncer foi a segunda doença responsável pelos óbitos registrados, juntamente ao grupo de doenças cardiovasculares e as doenças do aparelho respiratório. Nesse cenário, o projeto pretende democratizar os novos tratamentos, tornar os protocolos experimentais amplamente conhecidos pela comunidade médica e pelo público em geral, e humanizar os canais de acesso aos medicamentos e tratamentos, como ressaltou a deputada Rosângela Moro, de São Paulo, relatora na Comissão de Saúde.
27: A centralização dessas informações democratiza o acesso a novas opções de tratamento e fortalece a pesquisa clínica no país.
26: As pesquisas serão disponibilizadas ao público em geral, aos profissionais de saúde previamente registrados e às centrais de regulação de consultas de cada estado. Os dados coletados serão organizados e ordenados pelos ministérios das áreas da saúde e da ciência e tecnologia, ou por outro órgão indicado por estes ministérios. Médicos e demais profissionais poderão dispor de uma base de dados diversificada, atualizada, gratuita e de fácil acesso. Assim, a equipe médica ampliará o leque de alternativas de tratamentos, potencializando as possibilidades de recuperação de cada paciente, como destacou a deputada Rosângela Moro.
27: Permitirá que profissionais de saúde e paciente tenham acesso a tratamentos inovadores, aumentando as chances de sucesso terapêutico e possibilitando a escolha dos tratamentos mais adequados ao tipo de câncer.
26: As informações disponibilizadas no banco de dados deverão estar habilitadas pela Comissão Nacional de Ética em Pesquisa e pela Agência Nacional de Vigilância Sanitária. O projeto que cria o Banco Nacional de Combate ao Câncer será analisado em seguida pelo Senado, caso não haja recurso para análise no plenário. Da Rádio Câmara de Brasília, Sofia Peçanha.
3: Desenvolvimento Regional.
6: Ricardo Maia, do MDB, registra a visita que fez a vários municípios no interior da Bahia. O parlamentar cumprimenta a população e lideranças locais, especialmente das cidades de Tucano, Ouriçangas, Queimadas e Cansanção.
7: Ricardo Maia destaca seu retorno à cidade de Araci depois de uma ausência de 2 anos relacionada à morte de seu irmão. Ele ressalta que, mesmo distante, continuou enviando recursos para a compra de viaturas, ambulâncias, tratores e para a construção de quadras esportivas, entre outras iniciativas.
3: Trabalho.
6: Câmara aprova a convenção da Organização Internacional do Trabalho sobre segurança e saúde no trabalho. As informações com a repórter Daniele Lessa.
8: A Câmara dos Deputados aprovou o projeto que aprova o texto da Convenção 187 da Organização Internacional do Trabalho, a OIT, sobre o marco promocional para a segurança e a saúde no trabalho. O texto da convenção foi adotado pela OIT em 2006 e busca promover a melhoria das condições de segurança e saúde no trabalho, com ações para prevenir lesões, doenças e mortes relacionadas à atividade profissional. A mensagem presidencial que encaminhou o texto ao Congresso destaca que a segurança e a saúde no trabalho passaram a ser reconhecidas pela OIT como parte dos princípios e direitos fundamentais no mundo do trabalho. Segundo o documento, a proteção à vida, à saúde e à integridade física dos trabalhadores é um direito humano básico. A convenção prevê que os países que ratificarem o texto adotem uma política nacional, com programas nacionais de segurança e saúde no trabalho. Essas medidas devem ser construídas em consulta com organizações representativas de empregadores e trabalhadores. O texto também valoriza a criação de uma cultura de prevenção para reduzir riscos no ambiente de trabalho. Ao defender a proposta, o deputado Hildo Rocha, do MDB do Maranhão, argumentou que aumentar a segurança no trabalho melhora a produtividade das empresas.
9: Para que nós possamos criar um ambiente de trabalho mais seguro, mais saudável, e isso favorece, logicamente, a nossa economia brasileira, melhora, sem dúvida nenhuma, o custo Brasil, porque vai aumentar a produtividade.
8: Hildo Rocha disse ainda que o aumento da produtividade torna as empresas brasileiras mais atrativas para investimentos. O deputado Marcel Van Hatten, do Novo, do Rio Grande do Sul, encaminhou o voto contra a proposta, por considerar que o texto da convenção interfere no trabalho do parlamento.
10: Com tratados internacionais que afetam a nossa soberania, o Novo orienta contra. Afeta a nossa legislação nacional e a capacidade do parlamento decidir o que é melhor para o trabalhador.
8: O plenário da Câmara aprovou também mais 2 acordos internacionais. O protocolo de Montevidéu sobre compromisso com a democracia no Mercosul estabelece medidas a serem tomadas pelos países participantes em caso de ruptura da ordem democrática, incluindo fechamento de fronteiras e sanções políticas e diplomáticas. Também foi aprovado acordo com a Venezuela para a cooperação em ciência e tecnologia espacial, em projetos nas áreas de observação do território, telecomunicações, tecnologias e dados espaciais. O Brasil já mantém acordos similares com Argentina, Peru e Colômbia. A Convenção da Organização Internacional do Trabalho sobre Segurança e Saúde no Trabalho e os 2 acordos internacionais agora serão analisados no Senado. Da Rádio Câmara de Brasília, Daniele Lessa.
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3: Direitos Humanos.
25: relatório final do Grupo de Trabalho sobre Combate à Misoginia deve ser apresentado na próxima quarta-feira. O repórter Murilo Souza adianta um pouco de como foi a última discussão do GT.
1: A Câmara dos Deputados encerrou a fase de audiências públicas do Grupo de Trabalho que analisa o projeto de lei que equipara a misoginia, definida como ódio ou aversão às mulheres, ao crime de racismo. O texto prevê penas de 2 a 5 anos de prisão para combater discursos de ódio e a discriminação baseada na crença da supremacia masculina. A coordenadora do colegiado, deputada Tabata Amaral, do PSB de São Paulo, anunciou que o foco agora está em receber sugestões técnicas para construir a versão para a votação.
2: O nosso trabalho está longe de ter terminado. A gente está agora numa fase muito importante de acolher as contribuições técnicas, de sugestões de alteração do texto que a gente está analisando. Então, por favor, me procurem, procurem a equipe do meu gabinete, a secretaria do nosso grupo de trabalho, para que a gente possa fazer esse esforço difícil, complexo, mas necessário, de tentar, não sei se consensuar, mas com certeza consolidar as contribuições para que a gente possa avançar.
1: A última audiência pública reuniu juristas, pesquisadores e representantes de embaixadas para avaliar a eficiência jurídica da proposta. O objetivo é assegurar que os novos mecanismos possam ser aplicados de forma prática pelo sistema de justiça e estejam alinhados com os princípios da Constituição Federal, como a liberdade de expressão e a dignidade humana. Segundo a deputada, o relatório final do colegiado será apresentado na próxima quarta-feira. Durante a reunião, representantes estrangeiros compartilharam as experiências de seus países. Simon Fairweather, conselheiro político da Embaixada Britânica, explicou que o Reino Unido incluiu o sexo na lista de motivações de crimes de ódio. Pela legislação britânica, se um crime for motivado por hostilidade baseada no sexo, a pena se torna mais severa. Ele também destacou ações voltadas para o ambiente digital, como a proibição de aplicativos de inteligência artificial que tiram a roupa de mulheres em fotos sem autorização. Já a representante da embaixada francesa, Cynthia O'Hyan, afirmou que a lei da França evita o termo misoginia, por considerá-lo amplo e subjetivo. O direito francês prefere focar em sexismo ou violência sexista. A constitucionalista Alice Bianchini, presidente da Associação Brasileira de Mulheres de Carreiras Jurídicas, garantiu que a proposta atende aos critérios técnicos necessários para integrar o sistema penal. Ela rebateu críticas de que o texto criaria um conceito vago e explicou que a proposta segue a mesma lógica das leis que já punem o racismo e a homotransfobia. O projeto de lei que criminaliza o ódio contra mulheres já foi aprovado pelo Senado e, se for aprovado pela Câmara dos Deputados sem alterações, poderá seguir diretamente para a sanção presidencial. Da Rádio Câmara de Brasília, Murilo Souza.
3: Segurança Pública.
11: Coronel Ulisses, do União do Acre, relata sua experiência de mais de 30 anos na segurança pública para apoiar a classificação do PCC e do Comando Vermelho como organizações terroristas. Segundo ele, as facções espalham medo nas comunidades, dominam territórios e impõem regras.
25: Para Coronel Ulisses, o governo federal é tolerante com o crime organizado e, por isso, resiste contra a classificação dos grupos criminosos como terroristas. O deputado entende que só o endurecimento das leis é capaz de desestimular a criminalidade e ampliar a proteção aos cidadãos.
11: Delegado Éder Mauro, do PL, critica a condução da segurança pública no Pará diante do avanço de organizações criminosas no estado. Ele relata que comerciantes de Belém têm sido ameaçados por criminosos que cobram taxas para permitir o funcionamento de estabelecimentos.
25: Delegado Éder Mauro responsabiliza o grupo político que comandou o governo estadual nos últimos anos. Ele também contesta a eficácia da PEC da segurança pública, que busca ser
11: ameaçados por criminosos que cobram taxas para permitir o funcionamento de estabelecimentos.
25: Delegado Éder Mauro responsabiliza o grupo político que comandou o governo estadual nos últimos anos. Ele também contesta

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1: Mundo Melhor, 22:01.
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2: Mundo Melhor, 22 e 2.

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1: Hoje você acordou tarde, pela sua própria vontade, sem ter que se explicar pro patrão. Enquanto isso, no mesmo horário, algum desesperado funcionário já tinha pego 4 condução. A sua mesa estava farta. Só comida de boa marca, pro seu café matinal. Enquanto a tia da limpeza se mantinha de pé com toda a firmeza e no estômago, um café preto e bolacha, água e sal. Você teve tempo até para se exercitar, para poder cuidar um pouco mais da sua saúde. E um jovem gari, como penitência, mal tinha tempo para cuidar da doença. Veja que rotina rude. Quantos pais de família queria ter dignidade? Fartura na mesa, tranquilidade, uma vida igual a nossa. E eu nem tô falando de enriquecer. Brincar com os filhos, passear, ter um tempo mais para poder descansar. Em outras palavras, viver.
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6: Mundo Melhor, 22 e 19.

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6: Mundo Melhor, 22:38.

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1: Mundo Melhor, 22:54.
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2: Mundo Melhor, 23 e 29.

Mundo Melhor, 23 e 43.

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O anjo do Senhor anunciou a Maria e ela concebeu do Espírito Santo. Ave Maria, cheia de graças, o Senhor é convosco. Bendita sois vós entre as mulheres e bendito é o fruto do vosso ventre, Jesus. Santa Maria, Mãe de Deus, rogai por nós, pecadores, agora e na hora de nossa morte. Amém. Eis aqui a serva do Senhor, faça-se em mim segundo a vossa palavra. Ave Maria, cheia de graças, o Senhor é convosco. Bendita sois vós entre as mulheres, e bendito é o fruto do vosso ventre, Jesus. Santa Maria, Mãe de Deus, rogai por nós, pecadores, agora e na hora de nossa morte. Amém. E o Verbo se fez carne e habitou entre nós. Ave Maria, cheia de graças, o Senhor é convosco. Bendita sois vós entre as mulheres, e bendito é o fruto do vosso ventre, Jesus. Santa Maria, Mãe de Deus, rogai por nós, pecadores, agora e na hora de nossa morte. Amém. Rogai por nós, Santa Mãe de Deus, para que sejamos dignos das promessas de Cristo. Oremos. Infundi, Senhor, vos rogamos a vossa graça em nossos corações, para que nós, conhecendo pela anunciação do anjo a encarnação de Jesus Cristo, vosso Filho, por sua paixão e morte de cruz, cheguemos à glória da ressurreição. Pelo mesmo Cristo, nosso Senhor. Amém. Louvado seja nosso Senhor Jesus Cristo, que a graça e a paz de Deus, nosso Pai, e de Jesus Cristo, nosso Senhor, estejam com todos vocês e seus familiares. Prezados radiovintes, hoje é terça-feira, dia 9 de junho, memória de São José de Anchieta, presbítero, e nós vamos refletir sobre o Evangelho de Jesus Cristo, segundo Mateus, capítulo 5, do versículo 13 ao 16. Naquele tempo, disse Jesus aos seus discípulos: Vós sois o sal da terra. Ora, se o sal se tornar insosso, com que salgaremos? Ele não servirá para mais nada, senão para ser jogado fora e ser pisado pelos homens. Vós sois a luz do mundo. Não pode ficar escondida uma cidade construída sobre um monte. Também ninguém acende uma lâmpada e a coloca debaixo de uma vasilha, mas sim num candeeiro, onde ela brilha para todos os que estão em casa. Assim também brilha a vossa luz diante dos homens, para que vejam as vossas boas obras e louvem o vosso Pai que está nos céus. Palavra da salvação. Amados radiovintes, o ensinamento de Jesus é proposto pela dupla afirmação: vós sois. Chama a atenção que Jesus o tenha feito dessa maneira, não como possibilidade, mas como realidade. Ser sal da terra e luz do mundo marcam a existência do discípulo ao lado e com Jesus. Ser cristão e não viver em conformidade com as bem-aventuranças é como sal que não salga e a luz que não brilha. As boas obras praticadas pelos discípulos, então, não servem para ser elogiadas pelas pessoas, mas para renderem glória a Deus. Pelo testemunho contido nas obras, pode-se influenciar as sociedades, ajudando-as a descobrir o sentido da existência e a não se deixar levar por tendências e aspirações contrárias à vida, evitando a corrupção dos bons costumes e tudo que obscurece a verdade que liberta das más inclinações e perversões que levam à morte. Oremos. Derramai, Senhor, sobre nós a vossa graça, a fim de que, a exemplo do presbítero São José de Anchieta, apóstolo do Brasil, sirvamos fielmente ao Evangelho, tornando-nos tudo para todos, e nos esforcemos em ganhar para nós novos irmãos no amor de Cristo. Ele que vive e reina pelos séculos dos séculos. Amém. Meu abraço, amigo, que a bênção de Deus, Pai, Filho e Espírito Santo

0: Desça sobre todos vocês e permaneça para sempre. Fiquem com Deus e até daqui a pouco no programa Fé Católica.
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0: Amados irmãos, amadas irmãs, iniciamos o programa Fé Católica e a nossa catequese é sobre a nota doutrinal sobre o valor do matrimônio. Por trás da conhecida catequese sobre o amor oferecida por São João Paulo II, enquanto pontífice, enquanto papa, encontramos a reflexão filosófica desenvolvida pelo jovem bispo Carol Wojtyla. Essa reflexão nos ajuda a compreender em profundidade o significado da união única e exclusiva do matrimônio. O jovem pensador polonês leva o tema desta nota muito a sério. Ele explica que o casamento tem uma estrutura interpessoal. É uma união e uma comunidade de duas pessoas. Este é o seu caráter essencial, a razão interior e essencial de ser do casamento, que é, acima de tudo, constituir uma união de duas pessoas. Este é o seu valor integral, que permanece mesmo para além da procriação. Na base de todo o seu pensamento está o que ele próprio chama de princípio personalista, que exige tratar a pessoa de uma maneira que corresponda ao seu ser e não na situação de objeto de gozo ao serviço de outra pessoa, como acontece na poligamia. Ser pessoa implica necessariamente que ela nunca pode ser um objeto de gozo utilitário para outro, mas um co-sujeito de amor, porque ela não pode ser tratada como objeto de uso, portanto, como um meio. O pensamento de Wojtyla permite-nos compreender porque só a monogamia garante que a sexualidade se desenvolva num quadro de reconhecimento do outro como sujeito, com quem se partilha a vida inteiramente. Sujeito que é um fim em si mesmo e nunca um meio para as próprias necessidades. A união sexual que envolve a pessoa inteira só pode tratar o outro precisamente como pessoa, isto é, como co-sujeito do amor, e não como objeto de uso, se desenvolver no âmbito de uma pertença única e exclusiva. Neste caso, só podem ser dois aqueles que se entregam plena e completamente ao outro. Em qualquer outro caso, seria uma doação parcial de si, porque tal doação teria de deixar espaço para os outros e, consequentemente, todos seriam tratados como meios e não como pessoas. Por essas razões, conclui que a monogamia estrita é uma manifestação da ordem personalista. Meu abraço, amigo, a minha bênção, fiquem com Deus e até o próximo programa.
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0: Amados irmãos, amadas irmãs, iniciamos a Novena do Bom Pastor. Sou Dom Félix, bispo da Diocese de Governador Valadares. Sou pastor dessa porção do povo de Deus da região do Vale do Rio Doce. É com alegria, então, que nós iniciamos em nome do Pai e do Filho e do Espírito Santo. Amém. Peçamos perdão. Senhor Jesus, bom pastor, tem compaixão de nós, porque somos pecadores

Leves em conta as nossas faltas, mas concede-nos a graça de arrepender-nos dos nossos pecados. Converte-nos a ti, não nos deixes pecar, não nos deixes cair em tentação. Livra-nos do mal e perdoa todas as nossas culpas. Amém. Façamos o nosso agradecimento. Ó Deus, nosso Pai, nós te damos graças por todo o bem que nos fizeste até agora. Nós te agradecemos pelos imensos benefícios que concedeste a todos nós, seres humanos, e a todas as outras criaturas tuas que estão no céu, na terra e em todo o universo. Por teu Filho Jesus Cristo, Senhor nosso e bom pastor, a ti, nossa ação de graças, a honra e a glória, pelos séculos dos séculos e por toda a eternidade. Amém. Ouçamos a palavra de Deus. Eu sou o bom pastor. Conheço as minhas ovelhas e elas me conhecem. Assim como o Pai me conhece e eu conheço o Pai, e dou a minha vida pelas ovelhas. João 10:14. Meditemos a palavra de Deus.

Façamos agora a nossa intenção geral para alcançar a graça de perdoar as ofensas. Ó Deus de bondade, tu que não levas em conta nossas culpas, tu que perdoas a todos que te ofendem, dá-nos um coração manso e humilde, como é o coração de Jesus. Concede-nos a graça de perdoar sem restrições e sem medidas a todos que fazem o mal contra nós. Não permitas que caiamos na tentação de pagar o mal com o mal. Ensina-nos a amar nossos inimigos e a rezar com frequência pelo bem deles. Nós te pedimos por Cristo Senhor nosso. Amém. Façamos agora uma pausa para que no silêncio do nosso coração, com os olhos fixos na imagem do bom pastor, seja feito a ele o pedido de graças que desejamos receber dele por meio desta novena.

0: Oremos. Senhor Jesus, Filho de Deus e Filho de Maria, tu que és verdadeiro Deus e verdadeiro homem, tem piedade de nós. Senhor Jesus, tu que és o Cristo de Deus, tem piedade de nós. Senhor Jesus, tu que és o bom pastor, atende a nossa súplica. Rezemos uma Ave Maria, pedindo à nossa querida Mãe do Céu, que por intercessão dela, sejam recebidas as graças do bom pastor que dele esperamos obter. Ave Maria, cheia de graças, o Senhor é convosco. Bendita sois vós entre as mulheres, e bendito é o fruto do vosso ventre, Jesus. Santa Maria, Mãe de Deus, rogai por nós, pecadores, agora e na hora de nossa morte. Amém. Neste momento, nós vamos abençoar a água. Ó Deus Criador, nós te damos graças porque criaste a água para nos dar vida, saciar nossa sede, para lavar e refrescar nossos corpos, para molhar a terra e fazê-la produzir frutos que nos alimentam e sustentam. Nós te agradecemos pela água do batismo, pela qual tu nos purificas, a fim de que tenhamos uma vida limpa da sujeira do pecado e sem nenhuma mancha do mal. Nós te damos graças, porque por Jesus Cristo, que ofereceu a uma mulher samaritana e continua oferecendo a todos nós a água viva, da qual quem beber nunca mais terá sede, tu sacias a sede de todos os seres humanos. Abençoa, ó Pai, esta água que colocamos em tua presença. Concede a todos que fizerem uso dela tua proteção e a cura de suas enfermidades. Assim como pela passagem dos hebreus pelas águas do Mar Vermelho, tu os libertaste da escravidão do Egito, a todos que usarem desta água, livra-os de todos os males. Nós te damos graças e te pedimos por Jesus Cristo, Senhor nosso. Amém. Façamos agora a nossa consagração ao bom pastor. Ó bom pastor, nós te consagramos toda a nossa vida. A ti confiamos nossas famílias e nossos amigos. Tudo que temos e tudo que somos entregamos a ti. Tu és a fonte da vida. De ti procedem a cura e a libertação de todos os males. Tu és nossa luz e salvação. Queremos ser tuas ovelhas e pertencermos para sempre ao teu rebanho, pois junto de ti encontramos acolhida, paz e segurança. De todos os temores, tu sempre nos livras. Em ti pomos toda a nossa esperança, pois quem em ti espera jamais será decepcionado. Bom e eterno pastor, seguindo a ti com fidelidade, sabemos que após nossa peregrinação neste mundo, seremos recebidos por ti no céu. Lá, conforme tua promessa, viveremos para sempre contigo e teremos a felicidade eterna. Amém. Rezemos juntos a oração que o Senhor nos ensinou, através da qual nós chamamos a Deus de Pai e nos comprometemos a viver como irmãos e irmãs. Pai nosso que estais nos céus, santificado seja o vosso nome. Venha a nós o vosso reino. Seja feita a vossa vontade, assim na terra como no céu. O pão nosso de cada dia nos dai hoje. Perdoai-nos as nossas ofensas, assim como nós perdoamos a quem nos tem ofendido. E não nos deixeis cair em tentação, mas livrai-nos do mal. Amém. Recebamos agora a bênção do bom pastor. Que o bom pastor nos olhe com amor, traga luz aos nossos olhos e serenidade para o nosso coração. Amém. Que o bom pastor nos abrace agora com ternura, de modo que sintamos o afeto do seu divino coração. Amém. Que o bom pastor seja nosso guia, nos faça conhecer sua estrada, nos conduza e conduza nossas famílias pelos caminhos da paz e da felicidade. Amém. Ao bom pastor, a honra, a glória e o louvor para sempre. Amém. Que a bênção de Deus, Todo-Poderoso e rico em misericórdia, Pai, Filho e Espírito Santo, desça sobre todos nós e permaneça para sempre. Amém. Fiquem com Deus.
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1: Essa música é o seguinte. Essa música é a história daquele casal.

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0: abençoe, meninos de Goiás.
1: Obrigado, Guilherme Santiago. Deus abençoe dois goianos do Pé Rachado.
2: E com certeza, pra nós é um prazer imenso contar a história junto com vocês aqui, viu? Desses meninos que são um sucesso. Obrigado, meninos. Sucesso pra vocês.
0: Valeu, Vovara!
1: Cadê os aplausos?
2: Obrigado!
1: Vamos cantar mais uma?

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1: Vocês precisam admitir alguma coisa.

0: Obrigado, meninos.
1: É que eu tenho um guarda-chuva
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0: 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Zero.
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0: Beijo!
1: Obrigado, Fátima Leão!
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0: aí, bom dia pra você, tudo bem? Cheguei, meu rei, a partir de agora, estamos juntos nessa manhã gostosa, manhã maravilhosa, manhã que promete, hein? Pois é, a partir de agora.
1: Sim, é o lobo, é o lobo, é o lobo.
0: Rapaz, e o maçarico tá soprando com força, hein, menino? Nossa senhora, maçarico não. A geladeira lá do alto, né? A geladeira do alto abriu, mas abriu, né? Cê tá doido. Pois é, quem gosta aí daquele friozinho, né? Pois é, pra ficar em casa. Fazer aquela canjiquinha, hein? Aquela canjiquinha gostosa, canjiquinha com a costelinha. Bom demais, hein? Pois é, tudo isso e muito mais. Você confere aqui na sua Rádio Sertaneja do Leste de Minas. E só tá começando, hein? Só tá começando, meu filho. Bom dia, Maria Chiquinha.
2: Bom dia.
0: Maria Chiquinha tá aí. Beleza. Bom, e hoje é dia 9 de junho de 2026. A temperatura na casa dos 13 graus, menino. 13 graus em Governador Valadares aí, ó. 13 graus na cidade do calor e do amor, que agora é do frio e do amor. E é isso aí. Beleza pura, então. Bom, vamos começar. A gente começa bem por aqui, trazendo aí, ó. Tião Carreiro e Pardinha, primeiríssima de hoje. Abre a porteira aí.

música boa, hein, gente? Aí o Berrante de Ouro teve ainda, né? O Homem de Pedra, encontrei o Parada Dura e Pulo do Gato, hein, ó. A música do Bicharia, né? Pulo do Gato. É, menino. Esse gato costuma pular o sábado, né? Bom, 4:15, 4:15, o meu bom dia pra você, ligado aqui no Rancho 97. Muito obrigado aí pela sintonia, tá bom? É muita gente que tá aí curtindo a nossa programação. Você que não mandou sua mensagem, manda mensagem pra gente aí, fica à vontade, tá bom? Nosso WhatsApp aqui é o 999891977. 999891977. Beleza, hein?

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2: 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Beleza.
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4: Beleza, agora 4:20, 4:20, bom dia pra você, muito obrigado pela companhia. Vai mandando só o seu recado aí, manda sua mensagem, liga pra gente também, fala comigo, eu quero falar com você. Bom dia, meu amigo Adelmário Lopes, tá ligadão com a gente aí, valeu, obrigado aí pela companhia, estamos firme, meu amigo, firme, graças a Deus. O Léo, valeu, meu amigo Léo Faria, Léo Mário Faria, valeu, bom dia pra você também, muito obrigado aí pela companhia, né? Hoje eu até falava um dia desse aqui, né? Sobre o consumo de bebida alcoólica nos palcos, entendeu? E muitos artistas, o que acontece? O cara já começa a tomar o golimé desde lá do camarim, né? Já sai de lá, bebo já. Aí vai subir no palco pra cantar e não sai nada, né? Pois é. Aí não sai nada aqui, ó. Não conseguiu cantar de tão bêbado. Então, como o excesso de álcool nos palcos e bastidores afeta a rotina, né, dos artistas, tá vendo? O que acontece? Olha, a autocrítica, né, feita por Natan após um show em Maracanau, lá no Ceará, no último final de semana, reacendeu uma discussão antiga dos bastidores da música, que é o impacto, né, com o consumo de álcool na rotina de apresentações. O cantor admitiu que o entusiasmo e a bebida consumida ainda no camarim comprometeram sua performance, tá, a ponto de repetir ao menos uma das músicas diversas vezes, a mesma música diversas vezes, gente, olha só, hein? O cara tava, né? Pois é, tava ultrapassado, né? Tinha tomado gulimé, tudo quanto é jeito. Antes, né? E no camarim, no palco também, eles chegam lá também, entorna todos também, incentivando o pessoal a beber. Entendeu? Então ele disse, olha, eu não... E ele não citou, né, se vai abandonar o consumo de álcool, tá? Mas prometeu entregar para o público uma nova apresentação com padrão de qualidade e que seu público, né, conhece em outra data. Ah, menina, será que o pessoal vai arriscar em contratar? Rapaz, o cara tava bêbado mesmo no palco, menino. Mas bêbado mesmo. E cantando segurando um copo de bebida na mão, entendeu? Isso tá acontecendo muito, é o que eu falei há dias atrás, tá acontecendo muito, em muitos shows, viu? Olha, semanas antes, o Murilo Huff, ele havia contado em uma entrevista ao apresentador Renato Sertanejo que reduziu drasticamente o consumo de álcool em shows após uma conversa com o Luan Santana ainda em 2022. Ele dizendo, no ano passado, João Gomes revelou ter moderado o consumo de bebida, né, por questões de saúde. Então, diagnosticado com gordura no fígado, o artista comentou que foi difícil abandonar o costume de tomar dose de cachaça no show. Isso não é bonito não, gente, meu Deus do céu. Eu não sei o que o cara pensa, né, disso. O cara sobe no palco bêbado, né? Entendeu? Não são todos, não. Fala assim, alguns, né? Sobe, já sobe no palco bêbado. E chega lá no palco e ainda vai ficar bebendo no palco ainda. Entendeu? Então isso tá acontecendo demais em muitos shows. Você tá entendendo? Isso acaba incentivando, né? A pessoa, quem tá ali, talvez até foi sozinho dirigindo, né? Voltar pra casa chumbado aí e se envolver em acidente. Então tá aí, né? Esse show aí, meu filho. Esse show aí. Inclusive, a outra coisa também, em 2024, aqui outro caso aqui também, ó. Soma-se esse depoimento ao novo relato aí do Zé Neto, né? Da dupla Zé Neto e Cristiano, em entrevista ao Luciano Huck no mês passado. Ele revelou que entrou, né, em um ciclo perigoso e abusivo de remédios, bebida e cigarro para dar conta da rotina de shows antes de aceitar o diagnóstico da doença, tá? No caso, ele estava com depressão, né? Em 2024, a dupla anunciou uma pausa na carreira para Zé, né, tratar uma depressão. Antes desse afastamento dos palcos e também da vida artística, o cantor já usava bebidas como mecanismo para enfrentar crises de depressão e síndrome de pânico, viu? Pois é, menino. Leonardo também gosta de tomar uns gulimé, né? O Leonardo, Eduardo Costa. Isso virou geral. O Gustavo Lima nem se fala, né? Isso já virou rotina nos palcos, né? O cara ficar ali falando, ah, toma aí, pega uma garrafa, dá pro público beber também. Já vi isso muito. Entendeu? Acho que tinha que proibir isso no palco, viu? Tinha que proibir. O cara quer tomar um gulimé, ele toma ali. Tipo assim, igual no camarim, geralmente você... Eu já fui em camarim de cantor já. Tanto de garrafa de bebida lá, né? Com uísque, tanto de trem. O cara toma antes do show. Antes do show, o cara já tá meio travado já. Entendeu? É. Mas assim, são poucos, né? Não são todos, não. Alguns, igual Chitãozinho Chororó mesmo, sobe no palco tranquilo, de boa. Daniel, né? É o cantor Daniel e outros mais, né? Já outros já acha o máximo, tá no palco ali, bebendo, entornando, virando garrafa na boca, né? Acha bonito demais, pois é. Então esse trem tá virando rotina aí, pode até o cara perder até contrato, né? Tipo assim, o cara vai contratar o cara, viu? Vê uma cena dessa no outro lugar. Aí o cara fica com receio de contratar o artista e ele repetir aquilo ali no show dele também, né? O prefeito, assim, o prefeito vai contratar, repetir aquilo ali no show na cidade dele, e o cara não canta nada, tá bêbado, né? Aí complica o trem.

0: Beleza, tô ficando com ela que você fala, né? Bom, agora 4:34, 4:34, bom dia pra você. Alô, Edson querido de Sobrada, bom dia. Meu amigo Maiquinho de Galileia, alô Galileia, Galileia também tá aqui com a gente, né? Curtindo a nossa programação, um abração pra vocês aí, viu? Alô, Galileia, tá no coração do Lobão da Madrugada. Gosto mais do pessoal lá. Sou apaixonado aí com minha turma aí de Galileia, viu? Ô, povo, gente boa, ô, beleza, hein? Bom demais. Olha a hora agora, 4:35, 4:35. É, gente, vamos aqui trazer notícias do campo, né? Aqui, ó. Falar aqui do feijão. Feijão é bom demais. Ô, beleza, hein?
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0: Bom, vamos trazer aqui o Notícias do Campo. Olha, gente, chegada da segunda safra pressiona preços do feijão no início de junho. Ai, mamãe. Olha que os preços, né, do feijão carioca e também do feijão preto iniciaram, né, junho em quedas, né, nas principais regiões, acompanhadas pelo Centro de Estudos Avançados, né, Economia, que é o CEPEA. Então, segundo pesquisadores, a pressão, né, sobre as cotações está relacionada ao avanço da colheita da segunda safra e também à atuação mais cautelosa, né, dos compradores. Outro fator que influencia o mercado é a qualidade, né, de parte dos lotes escolhidos no Paraná, especialmente em áreas, né, antigas atingidas, né, por geadas, o que tem impactado a dinâmica das negociações. Bom, apesar do recuo recente, né, o mercado segue acumulando valorização em 2026. De acordo com o CEPEA, a redução, né, da área cultivada e também a oferta limitada de grãos, né, de melhor qualidade, continuou dando sustentação aos preços ao longo do ano, tá? Então, no comércio exterior, as importações brasileiras, né, de feijão somaram 5,8 mil toneladas em maio, né, segundo dados do Cesex. Bom, o volume, né, de 6 vezes superior, né, olha só, viu, menino, que coisa boa, hein? Esse volume aí, né, gente, ele é 6 vezes superior ao registrado aí do mesmo período de 2025 e o maior, né, para maio de 2026. Nossa, que bom, hein? Aliás, 2020, quer dizer, né? Quer dizer, o valor é superior a 2020, como é que é? 2025, né? E bem maior do que foi de 2020. Agora imagina, o volume, né, 6 vezes superior ao registrado no mesmo período de 2025 e maior, né, para mais desde 2020, tá bom? Esse foi mais um
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0: Aí o Dudu Kidalvan, Dudu Kidalvan, Pirâmide do Amor é o nome dela. Bom, agora 4:52, marque aí comigo, 4:52, bom dia pra você. Ô gente, olha aqui, Detran anuncia duas provas obrigatórias para quem for renovar a CNH, viu? Tá vendo? Olha, na última sexta-feira, dia 5, né, o presidente Luiz Inácio Lula da Silva sancionou a lei que permite a renovação automática da Carteira Nacional de Habilitação para bons condutores, né, que não tenham cometido nenhuma infração de trânsito sujeita à pontuação, né, nos últimos 12 meses. Porém, a medida mantém a obrigatoriedade de 2 exames para quem quer renovar sem o seu direito de dirigir, né? Que são os exames de aptidão física e mental, viu? Esses dois aí não vão ficar de fora. Então, essas avaliações precisam ser feitas presencialmente em clínicas credenciadas, né? Dos departamentos estaduais de trânsito, né? Os DETRANs, e esses exames precisam ser pagos, tá? Mesmo se você se adequar, né? Como um bom condutor. E de acordo com o jornal Zero Hora, do Rio Grande do Sul, o preço, né, atual do exame, o exame médico chega aí, o quê? Uns R$90, né? R$90. Então, a renovação automática da CNH tinha sido, né, estabelecida pelo governo federal através de uma medida provisória assinada em dezembro do ano passado. Então, pelo texto original, os condutores que não tinham cometido nenhuma infração, né, de trânsito no último ano, podiam renovar a CNH sem nem mesmo precisar fazer os exames médicos, né? Porém, né, o Congresso Nacional retomou que a obrigatoriedade dos exames, a pedido aí do vice-presidente da comissão mista, que analisou a medida, né, tem que ser feito aí, entendeu? Então, segundo aí o senador doutor Irã, né? Então daí, gente, 4:54, tô faltando 6 minutos só para 5, né? 6 faltando para 5, vamos acordar aí, moçada. Cadê água gelada? Agora pra jogar água gelada agora, viu? Agora acorda, hein? Acorda aí, galo cantando também. Bom, 4:54, bom dia. É isso aí, deixa eu ver aqui, cadê a produção? Olha que o Amarildo tá lá em Boston, nos Estados Unidos, rapaz, tá ligado? Mandou mensagem aqui no nosso WhatsApp, ó. Se você quiser mandar sua mensagem também no nosso WhatsApp, fica à vontade aí, tá, gente boa? O nosso WhatsApp é o 999-891977, tá? Amarildo diz assim: bom dia, meu amigo Lobão, estou ligado aqui, acordei, né, para beber água e estou te ouvindo, né? Passa aí a volta do boiadeiro com o Daniel, por favor, tá bom? Amarildo Ferreira tá em Boston, capital do calor e do amor, ele falou aqui, ó. É engraçado aqui, né? Começa o inverno e lá tá quente, né? Acho que é isso mesmo, né, Amarildo? Eu acho que lá nos Estados Unidos agora, se eu não me engano, é verão, né? Aí o maçarico começa a soprar lá nos Estados Unidos. E deixa um abraço também pro meu amigo Alexandre Coura. Coura, ele é irmão do Serginho do Tanágua, né? Irmão do Serginho, rapaz, tá nos Estados Unidos também. Tá morando lá e sempre quando a gente manda um abraço aqui, ele sempre manda mensagem pra gente de lá dos Estados Unidos, viu? Valeu, Serginho, um abraço aí, irmão do Serginho. É uma lacabada internacional, né, que a gente fala aqui. Valeu, um abração pra você e muito obrigado pela audiência.
1: Bom, quantas horas?
0: Olha, faltando 5 minutos pra 5 faltando pra 5.
1: Quantas horas?
0: Eu já falei, 5 faltando pra 5. Ai, mamãe. Muito bem, vamos. Como é que é a produção? Ah, tá, a gente continua aqui. Vamos tocar mais uma aqui, mais uma raiz, um raizão aqui. Pra quem, né, tá de pé aí, ó, né, já tá se preparando para mais um dia de trabalho, né, gente? Isso aí, menino, se aqui tá frio, imagina, né, nas cidades vizinhas, né? Onde não tem muita movimentação de veículo, aquela coisa toda, né? Onde tem ali florestas, né? Muitas árvores. Aí o trem gela com força, viu, menino? É igual Curuaci mesmo. Nossa, é frio, viu? Faz um frio de racha. Então, um abraço pra vocês aí de Curuaci, um abraço, viu? Todo mundo também lá de Galileia, pessoal de, né, São Geraldo do Baixio, a toda a turma aí, um grande abraço, muito obrigado pela sintonia.

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0: Emoção que não cabe no coração, jamais, hein? Bom, agora são 5:04 e o dia tá amanhecendo, graças a Deus, hein? E nós estamos aqui já agradecendo a Deus pelo romper de mais uma aurora, e o coração chora, né? O romper da aurora, nós estamos juntos nessa manhã que promete, manhã de terça-feira, amanhã já é quarta-feira, né? É amanhã, dia do Minuto Saúde, no oferecimento aí do Laboratório Label. 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Falar com as meninas lá do balcão, fala assim: os meninos, eu fiquei sabendo se falar, né, que é ouvinte do Lobão, né, do Rancho 97, tem um descontão do Lobo, é verdade? Elas vão falar, é verdade mesmo, aí. Não é descontinho não, gente, esse negócio de 10, 20 reais não, é descontaço mesmo, viu? Você vai sair de lá e falar assim: nossa, bem que o Lobo falou, eu tô te falando, pois é. 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Valeu, bom dia pra todo mundo. Vamos acordar aí, gente. Agora são 5:06, hein? 5:06, o galo tá cantando e o povo levantando. Agradeça a Deus por mais um dia, por mais uma manhã, viu?

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Agora são 5 horas e 23 minutos. Nós estamos de volta com um show na sua manhã. A turma que já tá aí trabalhando, pessoal que trabalha nas madrugadas, né? Meus amigos motoristas e aplicativo aí, um forte abraço para toda a turma aí, viu? É, os motoristas de aplicativo, aos motoristas, né, de táxi também, motorista de ônibus, a turma que roda aí nas madrugadas e com o rádio ligado aqui na 97, curtindo aí o mal acabado da madrugada. Obrigado, viu? Muito obrigado mesmo de coração a todos vocês que sempre nos acompanham todos os dias, né? É, pela manhã, tarde, noite, madrugada dentro, e aí vai, e aí vai. Obrigado mesmo, tá? Sabe que eu gosto demais de estar em sua companhia, tá bom? Meu amigo José Arruda lá de Sobralha, bom dia, meu povo aí de Sobralha, tá? Bom dia, pessoal de... Aqui é o Bom Dia Lobão, é o Adriano, é, rapaz, aí Adriano, valeu. A Jane, ô Jane, você subiu, minha filha, agora voltou, apareceu. Um abraço, viu, Jane? Gente, boa. A Jane tá ligada com a gente, um grande abraço, tá? O que que ela fala aqui? Bom dia, Lobão! Acompanhando o seu programa desde as 4h30 da manhã, fazendo marmita pro maridão e trabalhar. Aí toca pra mim o Talismã. Tá, valeu, Jane, bom dia pra você, muito obrigado, viu? Valeu! Tá meio sumido, né? Mas tá aí, tá aí. Valeu, bom dia, Jane. Então tá certo, hein? Já, é, se você quiser mandar o seu também, gente, manda aí que eu mando aqui, tá? 999-89-1977, tá? 999-89-1977. Lembrando que hoje é dia 9 de junho de 2026, né? É, hoje é terça-feira. Temperatura na casa, homem, 13 graus aqui na cidade do frio e do amor agora, né? Do frio e do amor. Valeu, bom dia. 5h25.

0: Aí o Leandro Leonardo, pra minha amiga Jane que pediu. Aí, beleza, hein? Aí, show de bola. Jane Costa ouviu aí essa música maravilhosa. Leandro e Leonardo, essa fez sucesso demais, hein? Talismã é o nome dela. Ai, meu Deus do céu, tá caçando pix na hora dessa. Meu telefone tá congelado, meu filho, não dá pra fazer pix, não. Congelou tudo aqui, não dá pra mexer nada aqui, nada.
1: Já faz um pix.
0: Já falei.
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0: 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Bom demais, só alegoria, só alegoria. Bom, quase 5 horas 40 minutos, 5:40. Ótimo dia pra você ligado aqui com a gente, hein? Ô, meu amigo, você que tá precisando comprar madeira tratada. 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Ô, beleza! Bom, agora são 5 horas 42 minutos, 5:42. Hoje é terça-feira, né? Terça-feira maravilhosa para você curtindo aí a nossa programação. Muito obrigado pela grande audiência, beleza? E vamos trazer aqui mais um Notícias do Campo para você ligado com a gente, né?
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0: Bom, vamos falar aqui da laranja, né, menino? Aqui, ó, preços, né, do suco da laranja. De laranja desabam quase 30% e acendem alerta na safra 2026-2027, viu? Olha, olha. Olha, com o início dos trabalhos da nova safra de laranja 2026-2027, o mercado global de suco começa a desenhar, né, uma plataforma, um panorama, né, vamos dizer assim, desafiador para os produtores brasileiros. De acordo com pesquisadores, né, do CPEA, a virada de ciclo consolida é uma mudança importante, que é o principal gargalo do setor, né? Que deixa de ser a oferta do produto e também passa a ser a fragilidade da demanda internacional, que mostra uma recuperação bastante lenta, tá? Mesmo com a perspectiva de uma produção menor de fruta no Brasil para este novo ciclo, né, que se inicia, o ritmo dos embarques globais continua, né, limitado. Quer dizer, o principal reflexo disso vem da Europa, historicamente a maior, né, o maior comprador, né, do suco brasileiro, onde o consumo doméstico ainda custa, né, a reagir, tá bom? Então tá aí, ó, para você ligado, né, quer dizer, fraca demanda na Europa e incertezas tarifárias nos Estados Unidos mudam os desafios da citricultura brasileira, tá, gente? Quer dizer, então, que os preços, né, do suco de laranja desabam quase 30% e acendem alerta na safra 2026-2027, viu? Ai, ai, ai.
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querida de violeiro. Muita gente conhece essa música, é na voz do Luan Santana, né? Com Zezé de Camargo e Luciano, pois é. Aí tá na voz deles, né? É. Olha, que goiva, que eu falo aqui, produção, o que que é produção? Ah, sim. 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Show de bola, hein? 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
1: O anjo do Senhor anunciou a Maria e ela concebeu do Espírito Santo. Ave Maria, cheia de graças, o Senhor é convosco. Bendita sois vós entre as mulheres e bendito é o fruto do vosso ventre, Jesus. Santa Maria, Mãe de Deus, rogai por nós, pecadores, agora e na hora de nossa morte. Amém. Eis aqui a serva do Senhor, faça-se em mim segundo a vossa palavra. Ave Maria, cheia de graças, o Senhor é convosco. Bendita sois vós entre as mulheres, e bendito é o fruto do vosso ventre, Jesus. Santa Maria, Mãe de Deus, rogai por nós, pecadores, agora e na hora de nossa morte. Amém. E o Verbo se fez carne e habitou entre nós. Ave Maria, cheia de graças, o Senhor é convosco. Bendita sois vós entre as mulheres, e bendito é o fruto do vosso ventre, Jesus. Santa Maria, Mãe de Deus, rogai por nós, pecadores, agora e na hora de nossa morte. Amém. Rogai por nós, Santa Mãe de Deus, para que sejamos dignos das promessas de Cristo. Oremos. Infundi, Senhor, vos rogamos a vossa graça em nossos corações, para que nós, conhecendo pela anunciação do anjo a encarnação de Jesus Cristo, vosso Filho, por sua paixão e morte de cruz, cheguemos à glória da ressurreição. Pelo mesmo Cristo, nosso Senhor. Amém. Louvado seja nosso Senhor Jesus Cristo, que a graça e a paz de Deus nosso Pai e de Jesus Cristo nosso Senhor estejam com todos vocês e seus familiares. Prezados radiovintes, hoje é terça-feira, dia 9 de junho, memória de São José de Anchieta, presbítero, e nós vamos refletir sobre o Evangelho de Jesus Cristo, segundo Mateus, capítulo 5, do versículo 13 ao 16. Naquele tempo, disse Jesus aos seus discípulos: Vós sois o sal da terra. Ora, se o sal se tornar insosso, com que salgaremos? Ele não servirá para mais nada, senão para ser jogado fora e ser pisado pelos homens. Vós sois a luz do mundo. Não pode ficar escondida uma cidade construída sobre um monte. Também ninguém acende uma lâmpada e a coloca debaixo de uma vasilha, mas sim num candeeiro, onde ela brilha para todos os que estão em casa. Assim também brilha a vossa luz diante dos homens, para que vejam as vossas boas obras e louvem o vosso Pai que está nos céus. Palavra da salvação. Amados radiovintes, o ensinamento de Jesus é proposto pela dupla afirmação: vós sois. Chama a atenção que Jesus o tenha feito dessa maneira, não como possibilidade, mas como realidade. Ser sal da terra e luz do mundo marcam a existência do discípulo ao lado e com Jesus. Ser cristão e não viver em conformidade com as bem-aventuranças é como sal que não salga e a luz que não brilha. As boas obras praticadas pelos discípulos, então, não servem para ser elogiadas pelas pessoas, mas para renderem glória a Deus. Pelo testemunho contido nas obras, pode-se influenciar as sociedades, ajudando-as a descobrir o sentido da existência e a não se deixarem levar por tendências e aspirações contrárias à vida, evitando a corrupção dos bons costumes e tudo que obscurece a verdade, que liberta das más inclinações e perversões que levam à morte. Oremos. Derramai, Senhor, sobre nós a vossa graça, a fim de que, a exemplo do presbítero São José de Anchieta, apóstolo do Brasil, sirvamos fielmente ao Evangelho, tornando-nos tudo para todos, e nos esforcemos em ganhar para nós novos irmãos no amor de Cristo. Ele que vive e reina pelos séculos dos séculos. Amém. Meu abraço, amigo, que a bênção de Deus, Pai, Filho e Espírito Santo, desça sobre todos vocês e permaneça para sempre. Fiquem com Deus e até daqui a pouco no programa Fé Católica.
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1: Amados irmãos, amadas irmãs, iniciamos o programa Fé Católica e a nossa catequese é sobre a nota doutrinal sobre o valor do matrimônio. Por trás da conhecida catequese sobre o amor oferecida por São João Paulo II, enquanto pontífice, enquanto papa, encontramos a reflexão filosófica desenvolvida pelo jovem bispo Carol Wojtyla. Essa reflexão nos ajuda a compreender em profundidade o significado da união única e exclusiva do matrimônio. O jovem pensador polonês leva o tema desta nota muito a sério. Ele explica que o casamento tem uma estrutura interpessoal. É uma união e uma comunidade de duas pessoas. Este é o seu caráter essencial, a razão interior e essencial de ser do casamento, que é, acima de tudo, constituir uma união de duas pessoas. Este é o seu valor integral, que permanece mesmo para além da procriação. Na base de todo o seu pensamento está o que ele próprio chama de princípio personalista, que exige tratar a pessoa de uma maneira que corresponda ao seu ser e não na situação de objeto de gozo ao serviço de outra pessoa, como acontece na poligamia. Ser pessoa implica necessariamente que ela nunca pode ser um objeto de gozo utilitário para outro, mas um co-sujeito de amor, porque ela não pode ser tratada como objeto de uso, portanto, como um meio. O pensamento de Wojtyla permite-nos compreender por que só a monogamia garante que a sexualidade se desenvolva num quadro de reconhecimento do outro como sujeito com quem se partilha a vida inteiramente. Sujeito que é um fim em si mesmo e nunca um meio para as próprias necessidades. A união sexual que envolve a pessoa inteira só pode tratar o outro precisamente como pessoa, isto é, como co-sujeito do amor e não como objeto de uso, se se desenvolver no âmbito de uma pertença única e exclusiva. Neste caso, só podem ser dois aqueles que se entregam plena e completamente ao outro. Em qualquer outro caso, seria uma doação parcial de si, porque tal doação teria de deixar espaço para os outros, e, consequentemente, todos seriam tratados como meios e não como pessoas. Por essas razões, conclui que a monogamia estrita é uma manifestação da doação, teria de deixar espaço para os outros, e, consequentemente, todos seriam tratados como meios e não como pessoas. Por essas razões, conclui que a monogamia estrita

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1: Amados irmãos, amadas irmãs, iniciamos a novena do Bom Pastor. Sou Dom Félix, bispo da Diocese de Governador Valadares. Sou pastor dessa porção do povo de Deus da região do Vale do Rio Doce. É com alegria, então, que nós iniciamos em nome do Pai e do Filho e do Espírito Santo. Amém. Peçamos perdão. Senhor Jesus, bom pastor, tem compaixão de nós, porque somos pecadores. Não leves em conta as nossas faltas, mas concede-nos a graça de arrepender-nos dos nossos pecados. Converte-nos a ti. Não nos deixes pecar. Não nos deixes cair em tentação. Livra-nos do mal e perdoa todas as nossas culpas. Amém. Façamos o nosso agradecimento. Ó Deus, nosso Pai, nós te damos graças por todo o bem que nos fizeste até agora. Nós te agradecemos pelos imensos benefícios que concedeste a todos nós, seres humanos, e a todas as outras criaturas tuas que estão no céu, na terra e em todo o universo. Por teu Filho Jesus Cristo, Senhor nosso e bom pastor, a ti, nossa ação de graças, a honra e a glória, pelos séculos dos séculos e por toda a eternidade. Amém. Ouçamos a palavra de Deus. Eu sou o bom pastor. Conheço as minhas ovelhas e elas me conhecem. Assim como o Pai me conhece e eu conheço o Pai, e dou a minha vida pelas ovelhas. João 10:14. Meditemos a palavra de Deus.

Façamos agora a nossa intenção geral para alcançar a graça de perdoar as ofensas. Ó Deus de bondade, tu que não levas em conta nossas culpas, tu que perdoas a todos que te ofendem, dá-nos um coração manso e humilde, como é o coração de Jesus. Concede-nos a graça de perdoar sem restrições e sem medidas a todos que fazem o mal contra nós. Não permitas que caiamos na tentação de pagar o mal com o mal. Ensina-nos a amar nossos inimigos e a rezar com frequência pelo bem deles. Nós te pedimos por Cristo Senhor nosso. Amém. Façamos agora uma pausa para que no silêncio do nosso coração, com os olhos fixos na imagem do bom pastor, seja feito a ele o pedido de graças que desejamos receber dele por meio desta novena.

Oremos. Senhor Jesus, Filho de Deus e Filho de Maria, Tu que és verdadeiro Deus e verdadeiro homem, tem piedade de nós. Senhor Jesus, Tu que és o Cristo de Deus, tem piedade de nós. Senhor Jesus, Tu que és o bom pastor, atende a nossa súplica. Rezemos uma Ave Maria, pedindo à nossa querida Mãe do Céu, que por intercessão dela, sejam recebidas as graças do bom pastor que dele esperamos obter. Ave Maria, cheia de graças, o Senhor é convosco. Bendita sois vós entre as mulheres, e bendito é o fruto do vosso ventre, Jesus. Santa Maria, Mãe de Deus, rogai por nós, pecadores, agora e na

0: hora de nossa morte. Amém. Neste momento, nós vamos abençoar a água. Ó Deus Criador, nós te damos graças porque criaste a água para nos dar vida, saciar nossa sede, para lavar e refrescar nossos corpos, para molhar a terra e fazê-la produzir frutos que nos alimentam e sustentam. Nós te agradecemos pela água do batismo, pela qual tu nos purificas, a fim de que tenhamos uma vida limpa da sujeira do pecado e sem nenhuma mancha do mal. Nós te damos graças, porque por Jesus Cristo, que ofereceu a uma mulher samaritana e continua oferecendo a todos nós a água viva, da qual quem beber nunca mais terá sede, tu sacias a sede de todos os seres humanos. Abençoa, Pai, esta água que colocamos em tua presença. Concede a todos que fizerem uso dela tua proteção e a cura de suas enfermidades. Assim como pela passagem dos hebreus pelas águas do Mar Vermelho, tu os libertaste da escravidão do Egito, a todos que usarem desta água, livra-os de todos os males. Nós te damos graças e te pedimos por Jesus Cristo, Senhor nosso. Amém. Façamos agora a nossa consagração ao bom pastor. Ó bom pastor, nós te consagramos toda a nossa vida. A ti confiamos nossas famílias e nossos amigos. Tudo que temos e tudo que somos entregamos a ti. Tu és a fonte da vida. De ti procedem a cura e a libertação de todos os males. Tu és nossa luz e salvação. Queremos ser tuas ovelhas e pertencermos para sempre ao teu rebanho, pois junto de ti encontramos acolhida, paz e segurança. De todos os temores, tu sempre nos livras. Em ti pomos toda a nossa esperança, pois quem em ti espera jamais será decepcionado. Bom e eterno pastor, seguindo a ti com fidelidade, sabemos que após nossa peregrinação neste mundo, seremos recebidos por ti no céu. Lá, conforme tua promessa, viveremos para sempre contigo e teremos a felicidade eterna. Amém. Rezemos juntos a oração que o Senhor nos ensinou, através da qual nós chamamos a Deus de Pai e nos comprometemos a viver como irmãos e irmãs. Pai nosso que estais nos céus, santificado seja o vosso nome. Venha a nós o vosso reino. Seja feita a vossa vontade, assim na terra como no céu. O pão nosso de cada dia nos dai hoje. Perdoai-nos as nossas ofensas, assim como nós perdoamos a quem nos tem ofendido. E não nos deixeis cair em tentação, mas livrai-nos do mal. Amém. Recebamos agora a bênção do bom pastor. Que o bom pastor nos olhe com amor, traga luz aos nossos olhos e serenidade para o nosso coração. Amém. Que o bom pastor nos abrace agora com ternura, de modo que sintamos o afeto do seu divino coração. Amém. Que o bom pastor seja nosso guia, nos faça conhecer sua estrada, nos conduza e conduza nossas famílias pelos caminhos da paz e da felicidade. Amém. Ao bom pastor, a honra, a glória e o louvor para sempre. Amém. Que a bênção de Deus, Todo-Poderoso e rico em misericórdia, Pai, Filho e Espírito Santo, desça sobre todos nós e permaneça para sempre. Amém. Fiquem com Deus.
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0: Ô, oh, beleza, agora 6:14, 6:14, bom dia, já estamos de volta com o show da música da sua manhã, lembrando que hoje é terça-feira, hoje é dia 9 de junho de 2026, é o seu aniversário hoje? Se é o seu aniversário, parabéns, muitos anos de vida, tá bom? Estamos juntos, eu daqui, você daí, nessa manhã que promete, né? Hoje é terça-feira, amanhã é quarta, que hoje é terça, né? Amanhã é quarta, pois é, quarta-feira maravilhosa, quarta-feira abençoada aí, né? Pois é, amanhã, né? Hoje não, não, só vai mandar mensagem aqui, não, hoje não é quarta-feira, não, eu sei que não é, pois é. Bom, daqui a pouco também tem charada do lobo, hein? Alô, cigano do forró, valeu, meu amigo, bom dia. 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Meu abraço aí ao meu amigo Paulo do Picolé, rapaz, aí Paulão do Picolé. Ele é fã. E o Zezinho Ferradeiro também é fã da Loira Chefe também, rapaz. Só você vendo. É fã da Loira Chefe também. Beleza. Daqui a pouco então tem Charada do Lobo.

0: Aí, Paulo Fernandes, Jeito de Mato. E Almissáter também, os dois juntos, né? Os dois juntos. 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Ô, compadre, bom dia, compadre. Dia, compadre. Bom, e agora tá na hora da charada, ninguém acertou. Será que alguém acerta hoje, hein? 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Olha, se você quiser participar da charada, é só ligar 3271-1977, tá bom? 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Então, se você ganhar aí, você vai se dar bem, né? 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Então quer ganhar então a mangueira? Pois é, valendo aí uma mangueira, tá? Ó, a charada é a mesma de ontem, ninguém acertou. Charada é, ó, presta atenção. É porque quando é que a mosca não entra numa casa? Quando é que uma mosca não entra numa casa, hein? Ela morre de medo. Inclusive, aquela, o que tem na casa, ela morre de medo. O que é que é? 3271-1977. 97
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0: 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Alô, Arsocan, bom dia pra vocês aí. Bom, é o telefone pra você ligar é o 3271-1977, viu? A pergunta é, a charada é, quando é que a mosca não entra numa casa, hein? Ela morre de medo, né? Na verdade, nem todas as casas têm, tá? Nem todas as casas têm. Mas as que tem, ela passa longe. Vamos ver quem tá na linha pra falar com a gente. Alô, bom dia.
1: Bom dia, doutor. Eu,
0: Juarez. Juarez, beleza?
1: Bom.
0: Beleza. Fala de onde?
1: Eu vou de Juarez, de Santo Antônio.
0: Santo Antônio, mas Santo Antônio do bairro ou Santo Antônio do Pontal?
1: Santo Antônio aqui do bairro.
0: É do bairro de Valadares mesmo, né?
1: É.
0: É daqui mesmo, né?
1: Daqui mesmo.
0: É daqui mesmo, então. Ele é daqui mesmo, então tá beleza. Vamos lá então, produção, tempo pra ele, produção. E aí, qual que é?
1: Quando a boca está fechada.
0: Quando a porta tá fechada, que você fala, né?
1: Quando a boca tá fechada.
0: É mesmo? A boca tá fechada?
1: É.
0: Eu, hein? Entendi, não, é? É a casa. Quando é que uma mosca não entra numa casa?
1: É, uai.
0: É quando a mosca não entra numa casa.
1: É, uai. Quando a boca tá fechada.
0: A boca tá fechada, que você fala, né? Opa! Aí. Opa, vai, turma, quebra o... Tá perto, hein? Joga água fria nele, agora pra jogar, viu? Aí, olha só. Beleza, repete comigo.
2: O lobo é um perigo.
3: Ai, socorro, é um lobo.
0: Falou, vale acabar. Ok, valeu.
1: Dá uma louça, Guedes Doce, bota a capa.
0: Não, beleza, pura, valeu.
1: Dá lá, Guedes Doce, bota
0: a capa. Ok, valeu. Vamos lá, 3271-1977, hein? Liga aí, fala comigo. 3271-1977. Tem alguém na linha, produção? Alô, bom dia.
4: Bom dia.
0: Bom dia, quem tá falando?
4: Elineu.
0: Elineu, tudo bem?
4: Tudo.
0: Elineu, fala de onde?
4: Santa Maria do Sassuí.
0: Santa Maria do Sassuí. É a primeira vez?
4: Primeira vez.
0: Primeira vez! É a primeira vez. Vamos lá então, tempo pra ele, produção, cadê o tempo aí? E aí, qual que é a resposta?
4: Uma mosca não entra numa casa quando o dono é um sapo.
0: Aí, eu sou errado aí. Eu, hein? Tem a ver, mas não é não. Turma quebra-osso, faz ele pular, saltar alto aí, vai lá. Aí, ó. Ai, mamãe. Ô, dó. Agora repete comigo.
2: O lobo é um perigo.
4: O lobo é um perigo.
3: Ai, socorro, é um lobo.
4: Ai, socorro,
0: é um lobo. Valeu, bom dia pra você.
4: Valeu.
0: Vamos lá, 3271-1977. Tem alguém na linha, produção? Alô, bom dia. Alô?
5: Ô, Lobão.
0: Ô, bom dia, quem fala?
5: Bom dia, Lobão. Ô, Lobão, gente, era a quarta vez que eu tava com a ceadura quebrada, então... mas hoje te pego, Lobão.
0: Ah, você é errado aí, vai deitar pra lá.
5: Deu das 4 horas, eu tô assistindo você aqui na padaria, meu, vem comprar um rádio só pra me assistir você, rapaz. Manda alguma coisa pra nós, um alô pra nós aí, ó.
0: Beleza, então vamos lá, então.
5: Jardim das Cabras.
0: Aí, ó. Vamos lá, então.
5: Pego.
0: Vai pra... Ah, você é errado aí, vai...
5: Vou colocar meu voto pra quebrar...
0: Deita pra lá. Tempo pra ele, produção. E aí, qual que é a resposta?
5: Por que a porta tá fechada? Como é que ela vai entrar dentro de casa com a porta fechada?
0: Não vai. Não, ó, deixa eu te falar. Eu falei ainda, ó, dei a dica, né? O que tem lá... Ela morre de medo do que tem dentro da casa, né? Quando é que a mosca não entra numa casa, né? O que, é referente ao que tem lá. Nem toda casa tem. Mas tem casa que tem que ela morre de medo.
5: De novo, eu nem
0: saria
5: pro céu direito.
0: Então vai de novo, então aí. Ô, Pedro. Aí, ó. Joga água gelada, Pedro. Agora repete comigo.
2: O lobo é um perigo.
5: O lobo é um perigo. Ai. E agora, papai?
3: Ai, socorro, é o lobo.
5: Socorro, papai, é o lobo. Tá me arrebentando de novo.
0: É, papai que você fala, né? Valeu, bom dia pra você.
5: Manda um abraço,
0: irmão. Tá, ok. Papai, né? Agora é papai. Pai, vamos lá, 3271-1977. Liga aí, fala comigo. Tem alguém na linha aí, produção? Vamos ver quem tá na linha pra falar com a gente. Alô, bom dia.
6: Ô, Lobão.
0: Opa, bom dia. Quem tá falando?
6: Vou levar a pernada de novo.
0: Ô, beleza, eu gosto da pernada dos meus conterrâneos, viu? Então você vai levar a cepada mais uma vez aí. Produção, tempo pra ele, produção. E aí, qual que é a resposta?
6: Ô, Lobão, tô achando que é teia de aranha.
0: Teia de aranha?
6: Aí ela não entra não, porque ela vai agarrar na teia.
0: É mesmo, rapaz? É, né, agarrar na teia que você fala.
6: Teia de aranha,
0: sabe
6: que em algumas casas tem, né?
0: É mesmo, né, rapaz? Nas casas tem, né? Pois é, né? E aqui também, e aqui tem pernada também. Aí. Ô, dó. Aí, ó. Joga água fria nele.
3: Caramba.
0: Agora repete comigo.
2: O lobo é um perigo.
6: É um perigo.
3: Ai, socorro, é um lobo.
6: Ai, socorro, é um lobo.
0: Deixa eu te fazer uma pergunta aqui. Como é que tá o vinhasco aí? Tá fazendo muito frio?
6: Rapaz, hoje, até que hoje, ontem tá muito frio, onda. Hoje amanheceu mais ou menos.
0: Mais
6: tá
0: ou menos?
6: Não, mas a neve tá caindo.
0: É mesmo? Tá aquela serração, né?
6: É, ontem tava 8 graus, hoje já tá 12.
0: 8 graus ontem?
6: É, ontem, hoje tá 12.
0: Pra pinguim bater o queixo, né, rapaz?
6: Nossa, tá caindo,
0: né? Ai, mamãe. Tem que tomar cuidado quem anda muito dentro das estradas, né? Com essa serração aí, perigoso demais, né?
6: É, ela mesmo abaixa, né? Fica branco.
0: É mesmo, rapaz. Então valeu, então. Um abraço pra você, então.
6: Falou, um abraço pra você também, logo.
0: Falou, conterrâneo Malacaba. Bom, a charada vem ficando por aqui, mas volta amanhã, viu? 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Você tá percebendo que o inverno ainda não chegou, mas as manhãs já estão frias, tá? É pra andar de moto mesmo, meu filho? A Chapolin tem que ficar na toca, viu? 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
21: O Leandrinho da Madrugada, bom dia. 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Alô, meu amigo Felipe, é o homem do Zóio Verde.
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21: Ô, beleza! Rancho 97. Tamo juntos, eu daqui e você daí, nessa manhã maravilhosa. Hoje é terça-feira, véspera de quarta, né? Terça-feira. Hoje é terça-feira. Hoje é que dia mesmo, produção? Dia 9, né? Estamos aí no nono dia do mês, hein? Pra você que já acordou, já tá aí trabalhando, bom trabalho. Pra quem tá em casa, numa boa, rindo à toa, curtindo esse tempinho bom, tempinho fresquinho, ó, só alegoria, só alegoria. Ô, Mirinha, bom dia, Mirinha do Turmalina, ligadona com a gente aí, valeu, minha filha. Eu gostaria de saber, não entendi sua pergunta aqui, não. Entendi, né? Romilda, bom dia, Romilda, respondendo a charada, já levou pernada aqui já. Também bom dia aqui, ó, olha o que o Malacabado mandou aqui, ó, JS Promoções, é quando o lobo mata a mosca. Vai deitar, vai, você tudo errado aí, e eu, hein, tudo errado aí. Eu vi, bom dia, lobo, Sidney, valeu, Sidney, bom dia, lobão, aquele abraço, dá umas pernadas nas minhas irmãs e no cunhado, no Jardim do Trevo. É o Sidney aqui do Córrego do Cedro. Córrego do Cedro é a área do meu amigo Serginho, onde ele tem uma chácara lá, né, Serginho? Lá no Córrego do Cedro, né? O Serginho do Tanaco tem uma chácara lá. Então dá uma pernada aí nas irmãs do Sidney. Vai lá, Michari, dá o pulo do gato. Olha a hora agora, faltando 10 minutos para 7.
23: Ô, Lobão, quantas horas?
21: Eu já falei.
23: Ô, Lobão, vai deitar.
21: Você também, poios.
23: Lobão, faz um pin.
21: Ih, menino, com frio aqui, meu celular congelou, menino. Olha aqui. Olha aqui, ó, virou uma pedra de gelo. Não tem como mexer, não, ué.

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7:03. Deixa um abraço lá pro, são 29 agências aqui, o meu amigo Cláudio tá falando aqui, o Cláudio é o Madrugão. Ô Madrugão, bom dia Madrugão aí, meu amigo Cláudio lá do Sicoob, um dos gerentes também, né? Um abraço pra você. E o Marco Antônio também, o Marco Antônio, mas é um mal acabado, menino. Esse cara, mesmo um cara gente boa, tá aqui também, outro gente boa, Marco Antônio, né? É, nós estivemos juntos lá no dia da entrega da premiação do concurso leiteiro, né? Da festa, tá? Da festa lá de Marilac, né? Festa de Marilac. Aí o concurso leiteiro aconteceu. Na verdade, o concurso leiteiro aconteceu, a entrega da premiação foi lá na fazenda do João Marques, né? Eu estive lá marcando presença e tava todo mundo lá do Sicoob, né? O Euler, toda a turma aí. Beleza? Só faltou o Madrugão. Só o Madrugão que tava pra outro canto aí, né, Madrugão? Beleza, então. Um abraço aí pro gerente de negócio. Aí agora é gerente de negócio, né? Tem até Camargo também. Nossa senhora, até Camargo, rapaz. A equipe só tá aumentando aí. Gente, são 25 cidades, né, do Sicoob, que é de Rio Doce até hoje. 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Oh, só alegoria, hein? Só alegoria. Falou, Madrugão. Muito obrigado, viu, Madrugão? De boa. Bom, lembrando que hoje é dia 9. Já estamos aí no nono dia do mês. Dia 9 de junho 2026. Para você que tá fazendo aniversário aí, parabéns, muitos anos de vida, viu? É. Alô, dia Andy. Como é que é? Ah, 2026. Para você que tá fazendo aniversário aí, parabéns, muitos anos de vida, viu? É. Alô, dia Andy. Me, me, me, me, me.

0: 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Bom, 7:10, agora bom dia pra você. Vamos acordar aí, gente, ó. É, hoje, esse tempinho, gente, cá pra nós, viu? Pra você que tá aí agora debaixo da coberta, né? O radinho tá ligado na cabeceira da cama aí, baixinho, pra não acordar o resto do pessoal, mas dá vontade de ficar aí, fala a verdade, hein? Né? A você que vai trabalhar, pegar serviço aí às 8 horas, tá aí, tipo assim, eu vou ficar mais um pouquinho por aqui, vai dar vontade de cortar direitão, ficar o dia inteirinho debaixo da coberta, né? Mas vai, pô, vai. Bom, 7:12. 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

0: isso aí, Chitãozinho Chororó, Amor Distante, Eduardo Costa com o Leonardo, Como Eu Chorei. Fica aí que na sequência tem Rádio Show, primeira edição, o meu e as...
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0: no Rádio Notícias, primeira edição, com meu amigo Sábio Scaravelli. Sábio, bom dia.
1: Muito bom dia pra você, meu amigo Lobão da Madrugada. Tudo beleza? Tudo tranquilo?
0: Tudo bem, mas o frio...
1: Friozinho chegando aí, né, rapaz?
0: Abriram a geladeira lá do alto, viu?
1: É, rapaz, a noite foi boa, né? Fez um friozinho, Governador Valadares, as cidades aqui da nossa região, né? Temperatura mais amena. Pra gente que tá acostumado com aquele calorão de 30, 35, 36, né?
0: Esse cabelo seu aí, velho.
1: É o frio.
0: Pô, o cabelinho do homem.
1: Ai, meu Deus do céu.
0: É diferente
1: hoje. Não é? Acho que até nevou em cima dele, ó, pra você ver. Ai, mas pode falar nada não, ó. Você também tá com o cabelo nevado aí, ó.
0: Ops, não falei mais nada, esquece.
1: Ô, gente, ó, vamos lá. Hoje, que dia que é hoje mesmo? Hoje é quarta-feira, né?
0: Não, é quarta-feira.
1: Hoje é terça. Rapaz. Terça-feira, gente. Gente, 9 de junho de 2026, ajusta o calendário junto comigo aí, tá ok? Terça-feira, 9 de junho de 2026, agora em Valadares, são 7 horas e 44 minutos. No Bom da Madrugada, hoje o dólar tá custando R$5,18 e o euro tá cotado a R$5,97. E a gente começa te contando como fica o tempo na nossa região.
0: Seu Cabril tá ondulado, né? Ondulado e do outro.
1: É, por aí. Previsão do tempo. A terça-feira vai ser de sol com algumas nuvens e sem previsão de chuva e temperaturas mais baixas aqui na nossa região, segundo o Climatempo. Em NAC, a mínima prevista é de 15 e a máxima é de 26 graus. Em Jampruca, a temperatura varia entre 16 e 28 graus. Já em Governador Valadares, a mínima prevista para hoje é de 16 graus e a máxima, gente, não deve passar dos 27 graus.
0: Nossa Senhora! Bom, sabe, Scaravelli, a gente começa essa primeira edição falando sobre um acidente na 381 em Antônio Dias, né, rapaz?
1: Isso mesmo, Lobo. O tombamento de uma carreta com carga de combustível fechou a BR-381 nesta terça-feira na altura do quilômetro 303 em Antônio Dias, no Vale do Rio Doce. O acidente ocorreu no sentido Governador Valadares. Segundo a Polícia Rodoviária Federal, mais de 40 mil litros de combustível foram derramados no local. O motorista teve ferimentos leves, foi socorrido e levado para um hospital na cidade de Timóteo. Houve derramamento de combustível na pista e, por isso, os dois sentidos foram fechados para o trabalho das equipes da concessionária Nova 381 e do Corpo de Bombeiros. A previsão de liberação total da pista ainda não foi divulgada, mas agora há pouco o trânsito começou a ser parcialmente liberado no sistema Pare e Siga. As causas do tombamento ainda não foram informadas.
0: Sabe, Scaravelli, avenida, ó, pra você que vai passar ali pela JK do bairro de Lourdes, gente, muito cuidado que o viaduto, né, da avenida JK do bairro de Lourdes será interditado hoje à noite, né?
1: Exatamente, e você que tá nos acompanhando nesse momento, preste bastante atenção porque a gente vai trazer pra você aqui quais são as rotas alternativas que a Prefeitura de Governador Valadares divulgou pra esse período em que o viaduto vai estar fechado. Só esclarecendo, gente, que é o viaduto da avenida JK no bairro de Lourdes, aquele viaduto próximo ao Horto Municipal. Então, a prefeitura diz que a partir da noite de hoje, esse viaduto vai ser totalmente interditado, depois que análises técnicas da Secretaria Municipal de Obras e Serviços Urbanos identificaram a necessidade de intervenções estruturais. A previsão é de que os reparos no viaduto comecem ainda nesta semana e sejam concluídos em até 3 semanas. O trabalho vai ser feito com recursos do município. Segundo a prefeitura, os condutores que se deslocarem sentido Santa Rita Centro pela Avenida JK, ao passarem pelo cruzamento com a Rua Pascoal de Souza Lima, deverão se manter na pista mais à direita para acessar a Rua Vereador Omar de Magalhães. No caso dos usuários do transporte coletivo urbano, os ônibus farão esse mesmo percurso, acessando a Rua Israel Pinheiro ao virar à esquerda na Rua Vereador João Dornelas, adotando a partir dali o itinerário normal. Com isso, Lobo, o ponto de ônibus próximo ao cartório e à Igreja Católica, a paróquia de Lourdes, vai ser realocado para a Rua Vereador João Dornelas, esquina com a Rua Israel Pinheiro. Vale ressaltar que com o desvio, somente o ponto de ônibus localizado próximo a um bar que fica ali naquela região não será alterado, já que, aliás, não será atendido, né? Já quem segue pela Avenida JK, no sentido centro Santa Rita, o trânsito da Rua Bahia na via à direita, nas proximidades de uma loja de equipamentos, vai ser restrito aos moradores com previsão de fechamentos para possíveis intervenções ao longo dos trabalhos. E enquanto a obra acontece, Lobo, as equipes da Secretaria de Obras vão permanecer mobilizadas para acompanhar a operação, orientar a população e garantir a organização do tráfego na região.
0: Beleza. Olha, prefeito de Governador Valadares empossa novo secretário municipal da Fazenda.
1: Prefeito de Valadares, José Bonifácio Mourão, do PL, empossou nesta segunda-feira um novo novo secretário municipal da Fazenda, Marcos Sampaio. A nomeação, segundo a prefeitura, reforça o compromisso da administração municipal com a responsabilidade fiscal, equilíbrio das contas públicas e modernização da gestão financeira do município. A cerimônia contou com a presença dos vereadores Jamir Kalili, Alê Ferraz, que é o presidente da Câmara Municipal, Kátia do Betinho Detetive, Geisa Luana Amaral do Povo e Lei do Mãe de Deus, além do secretário municipal de governo, Samuel Sabag, e do chefe de gabinete, Coronel Wellington Campos.
0: E tem mais aqui, ó, CPI da NOB promove audiência pública no próximo dia 11 em Valadares.
1: Isso, a Comissão Parlamentar de Inquérito, que apura possíveis irregularidades no contrato firmado entre a Prefeitura de Valadares e a empresa NOB Software de Gestão Integrada, realiza a audiência pública na próxima quinta-feira, à 13h30, no plenário da Câmara Municipal. A finalidade é discutir os problemas e reclamações acerca dos sistemas implantados e gerenciados pela NOB, além de colher subsídios da sociedade civil, entidades empresariais, contadores, associações de classe e contribuintes em geral. A CPI foi instalada no dia 20 de março com a composição que tem Jamir Kalili como presidente, Sandra Perpétuo como relatora, Jax Keller e Roncalli da Farmácia, além de Valdivino Lima, como membros. O encontro é aberto ao público e vai ser transmitido ao vivo pelas redes sociais da Câmara de Valadares.
0: E essa notícia aqui, ó, idoso de 68 anos é preso no Espírito Santo, investigado de aplicar golpe do gado em Valadares. Meu Deus, hein?
1: O bom da madrugada é tanta modalidade de golpe que a gente não sabe mais do que fala, né? Mas aí, olha só, uma operação conjunta entre as polícias civis de Minas Gerais e do Espírito Santo resultou na prisão de um homem, gente, de 68 anos, investigado pelo crime de estelionato contra um idoso de 86 anos em Governador Valadares. O investigado, que já possui diversas passagens pela polícia, foi localizado e detido no município de Mantenópolis, no interior capixaba. As informações foram divulgadas nessa segunda-feira e, segundo as investigações coordenadas pela delegada Fernanda Dourado, o suspeito utilizou cheques falsificados e notas promissórias fraudulentas para enganar a vítima. Por meio do golpe, ele conseguiu apropriar ilegalmente de um rebanho composto por 105 cabeças de gado da raça Guzerá. No mesmo período, Lobo, em que o mandado de prisão foi cumprido no estado vizinho, os policiais civis executaram 4 mandados de busca e apreensão domiciliar em diferentes endereços de Valadares. Durante as buscas nos imóveis, os agentes conseguiram localizar e recuperar 4 cabeças de gado pertencentes à vítima. Também foram apreendidos aparelhos celulares que passavam por análise pericial para auxiliar no andamento do caso. A Polícia Civil informou que os suspeitos de receptarem os animais desviados já foram identificados. A reportagem completa está em radiomundomelhor.com.br.
0: Vamos aqui falar do trem de férias, né? Olha, viagens noturnas pela estrada de ferro Vitória-Minas começam no dia 1º de julho.
1: Ó, Lobão da madrugada, você que tá pensando na praia, né? Já pode viajar de noite, você já chega lá, já vai direto pro mar.
0: Júlio é inverno ainda, não?
1: Ah, mas você gosta da praia, né, uai? Você vai lá, toma um canjicão e cai no mar.
0: Tá bom.
1: Coloca o canjicão com camarão.
0: E o bom é que você vai curtir a praia e volta no mesmo dia, praticamente, né?
1: É, se você quiser, você pode voltar no mesmo dia, né? Dá pra fazer um bate-volta, né? Verdade. Gente, a partir do dia 1º de julho, os passageiros da Estrada de Ferro Vitória-Minas poderão contar novamente com o serviço do Trem de Férias. Iniciativa da Vale, realizada em parceria com a NTT, oferece viagens noturnas especiais entre os dias 1º e 31 de julho, visando atender a alta demanda do período de recesso escolar e facilitar o deslocamento das famílias. As passagens para as composições noturnas já estão à venda e os horários de partida das estações iniciais permanecem fixos. A composição vai sair diariamente às 6 da tarde de Cariacica, na estação Pedro Nolasco, no Espírito Santo, e às 7 da noite de Belo Horizonte. Em Valadares, os passageiros devem ficar atentos aos horários previstos de passagens dos trens. No sentido Espírito Santo, a previsão é que o trem passe em Valadares por volta das 11 horas e 58 minutos. No sentido Minas Gerais para o Espírito Santo, a 1h53 da manhã. Outros detalhes, inclusive os valores dos bilhetes, você confere em radiomundomelhor.com.br.
0: E vamos para os esportes. E a gente vai falar aqui da nova camisa aí da seleção brasileira, né?
1: É, tá sendo elogiada, viu, Lobão da Madrugada?
0: Uai,
1: tá bonita a camisa,
0: linda,
1: né?
0: Linda, linda, viu? A dona Loba comprou uma.
1: É mesmo?
0: É.
1: Ó, tá bom, hein? Bacana demais, velho. Ô, gente, a nova camisa da seleção brasileira para a Copa do Mundo de 2026 foi apontada como a segunda mais bonita da competição em ranking divulgado pelo The Athletic. O uniforme ficou atrás apenas do uniforme de Gana. Ao justificar a escolha, a publicação elogiou o visual do novo uniforme brasileiro e destacou o retorno a elementos clássicos da história da seleção. A camisa de Gana, escolhida como a mais bonita da Copa, recebeu elogios pela referência à cultura do país africano. Segundo o site, o design tem inspiração no kente, no tradicional tecido artesanal ganês, cuja origem está ligada às histórias sobre a aranha Anansi, personagem do folclore local. Na outra ponta da lista, a camisa da Croácia apareceu na última colocação. Para o The Athletic, a Nike não conseguiu acertar ao modificar o tradicional padrão quadriculado que marca a identidade da seleção croata.
0: Meu amigo Sábio Scarabelli, Ederson se apresenta à seleção e Neymar passa por exames, hein?
1: Isso mesmo, volante Ederson, convocado pela seleção brasileira para substituir o Wesley, se apresentou a Canarinho nessa segunda-feira e se encontra no hotel junto com o elenco. O jogador foi escolhido para substituir o lateral direito de 22 anos, que sofreu uma lesão muscular no adutor da coxa esquerda no amistoso com o Egito no último sábado e foi cortado da convocação. Antes de integrar a lista de convocados para a Copa, o volante do Atalanta da Itália havia sido chamado por Ancelotti para defender a seleção em apenas uma oportunidade, junho de 2025. Apesar da convocação, Ederson não foi acionado pelo treinador à época. Em números gerais, o jogador soma 3 partidas pela Canarinho entre 2024 e 25, soma 107 minutos em campo. Segundo o comunicado divulgado pela CBF, o atacante Neymar foi submetido a exames nessa segunda-feira e o resultado da análise ainda não foi informado. Camisa 10 do Santos da seleção se recupera de uma lesão muscular de grau 2 na panturrilha direita. Lembrando, Lobo, que o Brasil estreia na Copa do Mundo no próximo sábado, 7 da noite, pelo horário de Brasília, contra a equipe do Marrocos.
0: Beleza, hein? E aí?
1: Mais notícias a partir das 9 da manhã, outras em arroba @RadioMundoMelhor97 e também RadioMundoMelhor.com.br. O Lobão da Madrugada, sobre Brasil e Marrocos, eu acho que se der empate, o Brasil tá no lucro.
0: É mesmo?
1: Na última vez que a gente jogou com o Marrocos, o Brasil perdeu de 4-0, né?
0: Foi
1: gente?
0: Mesmo,
1: Então, Marrocos não é uma seleção pra ser subestimada. Aliás, talvez o adversário mais difícil do grupo do Brasil, né? Então, vamos torcer pra ser uma boa estreia, né?
0: Ah, com certeza aí. Agora, uma coisa, não sei se lá no seu bairro tá assim. No meu bairro mesmo, tá tudo decorado, rapaz.
1: Tá.
0: Bandeirinha, desenhar bandeira no chão, a taça do Hexa.
1: A turma desenhou a taça, desenhou o canarinho, desenhou a bandeira do Brasil, mensagem de rumo ao Hexa, tem bandeirola pendurada pelas ruas, tá um negócio bonito.
0: Tem até lobo verde e amarelo.
1: Tipo, tá caro tinta, não sei?
0: um abraço pra você, sabe, esse cara mesmo.
1: Ô, Lobão da Madrugada, vai deitar.
0: Oi, ó. Rádio Notícia.
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0: E vamos à nossa reflexão do dia, menino. Chegou aquele momento de falar com você que está com seu rádio ligado. Olha, envelhecer, né? Envelhecer não é só para os fracos. Um dia você acorda e percebe que a juventude ficou para trás. Mas com ela também se vão as inseguranças, né? A pressa, a necessidade de agradar. Você aprende a andar mais devagar, mas com a certeza. Mais certeza. Então, olha, despedir-se sem medo, dar valor a quem fica também, isso tudo você aprende, né, com a vida. Porque envelhecer é soltar, é aceitar, é descobrir que a beleza nunca esteve na pele, mas na história que carregamos dentro de nós, tá? Então pense nisso aí para você ter um dia assim, ó, maravilhoso, né, como eu sempre digo. Quer dizer, a nossa vida é irônica. É necessário, às vezes, a tristeza para conhecer a felicidade, né? O barulho para aprender o silêncio e a ausência para valorizar a presença. Pense nisso e tenha um ótimo dia.
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1: E com essa música eu vou ficando por aqui, desejando a você que você seja muito feliz, tá? Aproveite bem a sua vida, né? O quanto você ainda tem, né? Saúde. Saúde para ir para onde você quiser, para abraçar os seus amigos, abraçar quem você mais ama nessa vida, viu? É isso que eu desejo a você. Seja sempre feliz, independente do que esteja acontecendo na sua vida. Lembre-se que Deus está sempre contigo, guiando os seus passos aí. E com certeza, né? Se você está triste, Ele traz aí a felicidade, tá? A tristeza pode durar uma noite, mas a alegria vem ao amanhecer. Pense nisso, tá bom? Tô indo nessa então, deixo você agora com o Rádio Show com Wagner Sá. Eu volto amanhã, se Deus quiser. Valeu!
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1: Bom dia, estamos chegando aí com o Rádio Show, eu sou o Wagner de Sá, vou com você aí até o meio-dia, trazendo muita música, muita informação aqui no seu rádio e, né, informações da nossa região, de Governador Valadares, da nossa região e também do Brasil e do mundo, né? Tudo isso você fica aqui bem informado aqui na sua 97,7, a sertaneja do leste de Minas. Bom dia, uma ótima terça-feira para você, né? Hoje é 9 de junho de 2026. E vamos juntos, né? Estamos juntos aqui com mais um Rádio Show para você, com muita paz, saúde e alegria, trazendo aí para você tudo, né? Tudo aí de alegria nesse dia, nessa manhã de terça-feira, né? Uma manhã, até que essa manhã não tá tão fria como a anterior, né? Pelo menos para mim, né? Alguns sim estão sentindo aí mais frio, tem aquelas pessoas mais friorentas, né? E, enfim, então, mas para mim hoje tá um dia assim, mais ameno, um dia mais tranquilo, né? Uma manhã, melhor dizendo, né? E aí a gente vai aqui nos divertir. Vamos nos divertir aqui no Rádio Show, trazendo aí bastante música, muita música bonita, muita música boa, para alegrar aí a nossa terça-feira. E aí, né, continuar aí essa semana, né? Essa semana maravilhosa que Deus nos está nos proporcionando, tá bem? Vamos então aqui, né, já abrir, né? Vamos abrir aqui o Rádio Show já com uma música, né, para que a gente possa já entrar no clima, né? Vamos entrar no clima aqui de terça-feira do Rádio Show. Vamos aí começar com trazer aí o Juarez Dois Planos para a gente já entrar naquele clima de terça-feira do Rádio Show.

0: É isso aí, o rádio show começando aí a todo vapor, né? É isso aí, assim vamos até o meio-dia. Até o meio-dia trazendo aí bastante música pra você, pra que alegre, né? Essa terça-feira, essa terça-feira, né? Vamos dizer, não fria, né? Mas uma terça-feira amena, vamos dizer assim pra mim, pelo menos pra mim, né? Não sei pra você, mas espero que você também esteja aí com a temperatura agradável a seu gosto, né? E esse é o rádio show, né? 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Já já nós temos mais aí, mais música e mais, vamos bater aí um papo aí, você que tá nos acompanhando, né? Pode mandar aí uma mensagem pra gente aqui, né? Pra gente mandar aquele alô, aquele abraço, né? Nessa terça-feira, 9 de junho de 2026. Eu sou o Wagner de Sá e vou com você até o meio-dia.
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0: São 8:20.
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1: Rádio Show, bom dia, bom dia. É o Rádio Show aí pra você nessa terça-feira, né? Trazendo aí muita música, muita alegria pra você nessa terça-feira de manhã, né? E você aí que tá precisando de óculos, né? 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E também aqui, né, já tem aqui os nossos amigos aqui, os parceiros, colegas aqui do Rádio Show, que nos ajuda aqui a fazer o Rádio Show todas as manhãs aqui na sua 97,7, né, a Sertaneja do Leste de Minas. Tá aqui mandando, já começou aqui a mandar mensagem, tá bombando aqui o WhatsApp, né. Vou mandar aqui um alô, né, pra Alessandra, lá de São Geraldo do Baixinho, São Geraldo Baixo, melhor dizendo, né? Um alô aí pra você, Alessandra. Um grande abraço, obrigado, né? Também outro aqui, olha, rapaz, essa aqui é da... Bom dia, eu sou a Maria, falo de São Paulo. Ô, Maria, um abraço. Obrigado aí pela audiência, pelo carinho. E pediu pra mandar um abraço, né, para o irmão dela, o Geraldo Gordo, de Pescador. Ô, Geraldo, aí um abraço aí da Maria, né, de São Paulo, sua irmã, mandando um grande abraço pra você aí também. Aqui também nós temos, né, junto com a gente aqui, nos ouvindo, nos prestigiando, o jovem, o Macarrão lá de Chonim de Cima. Beleza, joia, um abraço, Macarrão, um abraço pra você aí, obrigado, cara, obrigado aí pela audiência, pelo carinho, tá? Também aqui, junto conosco, né, também nos ajudando aqui no Rádio Show, tem a Gessimara lá do município de Conselheiro Pena, né? O Corgo José Rodrigues, lá do município de Conselheiro Pena. Um grande abraço para você também, Gessimara. O Orlando lá de Coroaci também, mandando um abraço, mandando um alô. Um alô para você aí, né? Dá um abraço para todos aí de Coroaci, né? Também aí tem um outro aqui também, rapaz. Deixa eu me ver aqui. O Tiago também aqui, Tiago Batista, mandando aí um alô, né, de Itaiumi, né, lá de Itaiumi. Um grande abraço pra você e pra todos aí de Itaiumi também. Também queria mandar um abraço lá pra BH, né, BH, minha terrinha, mandar um grande abraço lá pro Léo. O Léo tá nos acompanhando lá do bairro Santa Inês. Aí, Léo, um abraço, meu amigo, bom trabalho, um bom dia pra você aí, pra todos, né. Estenda aí o abraço a todos os amigos aí da nossa capital, tá bom? E aí a gente continua aqui com o Rádio Show, né? Rádio Show continua pra você aqui até o meio-dia, trazendo aí bastante música boa pra você, aquelas modas gostosas de ouvir, né? E porque aqui, né, é a 97,7, é a Sertaneja do Leste de Minas. Então aqui você ouve música boa, tá bom? Então vamos continuar aqui com o Rádio Show. Já já a gente volta trazendo aqui mais abraços aí dos nossos participantes aqui do WhatsApp, né? Um grande abraço. Tá bombando, viu, gente? Tá bombando o WhatsApp. Obrigado aí pelo carinho, viu? Muito obrigado aí pela força. Tamo junto e, como dizem, né? Tamo junto e misturado, tá bom? Então vamos continuar aqui com o Rádio Show. O Zé Vaqueiro. O Zé Vaqueiro vai chegando aí pra cantar pra gente, né? Se Depender de Mim. Vamos lá, Zé. Traz aí uma música boa aí que esse povo merece, viu?

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0: Obrigada, viu? Obrigada,
1: meninas. Maravilha, maravilha. Esse foi aí o João Bosco e Vinícius e participação aí de Mari Fernandes, né? Parque de Diversões. E antes vocês ouviram também o Wesley Safadão Reinventar, né? 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Aqui mandaram um abraço também aqui, né, pro Geraldo. Ô Geraldo, valeu, obrigado, viu? Obrigado aí pelo carinho, pelo apoio. Geraldo tá lá em São Paulo, lá em Aparecida, São Paulo, né? Monte Mor, São Paulo. Perto, ele diz aqui que é perto de Aparecida do Norte. Ô, rapaz, que bacana, viu? Obrigado aí pelo carinho, pela audiência aí. Também mandar um abraço pra Verinha. Verinha tá aqui conosco, né? Mandando aquele alô, aquele abraço. Um abraço pra você aí também, Verinha. E o Piedade, lá do Córrego do Boleira, lá em Jampruca. Um grande abraço pra você, meu amigo. Obrigado aí pelo carinho, viu? Tamo junto aqui misturados, tá bom? Valeu. E já já, né, a gente volta aí com mais rádio show pra você, mais música aqui pra alegar essa terça-feira de... Que é 9, né? Hoje é 9? É 9. Acho que sim, viu? Acho que sim. Se eu não tô... É 9, sim. 9 de junho de 2026. Boa, boa terça-feira, né? Uma boa terça-feira para você, um bom dia. E vamos juntos aqui pelo rádio, com o Rádio Show até o meio-dia.
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9: 8h55.

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1: Olá, um ótimo dia para você que nos acompanha na Rádio Mundo Melhor FM nesta terça-feira, 9 de junho de 2026. Agora em Governador Valadares, são 9 horas e 8 minutos. Estamos começando mais uma edição do nosso Rádio Notícia. O tombamento de uma carreta com carga de combustível fechou a BR-381 nesta terça-feira, na altura do quilômetro 303 em Antônio Dias, no Vale do Rio Doce. O acidente ocorreu no sentido Governador Valadares. Segundo a Polícia Rodoviária Federal, mais de 40 mil litros de combustível foram derramados no local. O motorista teve ferimentos leves, foi socorrido e levado para um hospital de Timóteo. Houve derramamento de combustível na pista e, por isso, os dois sentidos foram fechados para trabalho das equipes da concessionária Nova 381 e do Corpo de Bombeiros. As causas do tombamento ainda não foram informadas. Agora há pouco, o trânsito no local foi parcialmente liberado e flui no sistema Pare e Siga. O prefeito de Governador Valadares, José Bonifácio do Mourão, PL, impulsou nesta segunda-feira o novo secretário municipal da Fazenda, Marcos Sampaio. A nomeação, segundo a prefeitura, reforça o compromisso da administração municipal com a responsabilidade fiscal e o equilíbrio das contas públicas, além da modernização da gestão financeira do município. A cerimônia contou com a presença dos vereadores Jamir Kalili, Ale Ferraz, Kátia do Betinho Detetive, Geisa Luana, Amaral do Povo e Lei do Mãe de Deus, além do secretário municipal de governo, Samuel Sabag, e do chefe de gabinete, Coronel Wellington Campos.
2: Previsão do tempo.
1: A terça-feira vai ser de sol com algumas nuvens e sem previsão de chuva na nossa região. E hoje as temperaturas devem ficar mais baixas no leste de Minas, segundo o Climatempo. Em NAC, a mínima prevista é de 15 e a máxima é de 26 graus. Em Jampruca, a temperatura varia entre 16 e 28 graus. E em Governador Valadares, a mínima prevista é de 16 e a máxima não passa dos 27 graus. Em Valadares, 9 horas e 9 minutos. O Rádio Notícia volta em uma hora. 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Bom dia.
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0: Lucas Obrigado. Cristina.
1: Obrigada, gente.
0: As Minhas Canarias.
2: É isso aí, o Rádio Show. O Rádio Show aí trazendo bastante música alegre pra você nessa terça-feira, né? Nessa manhã de terça-feira. Essa aí nós ouvimos aí Luana Prado, né? Fetiche. E aí antes também teve Léo Magalhães, Quem Dá Tempo é Relógio, né? São aí as músicas que vocês escutaram aqui na sua 97,7, a Sertaneja do Leste. Agora vamos falar de esporte? Ok, vamos falar aqui, né, que o Atlético, né, estava renegociando aí com o Fred, né, o Fred que atua e joga na Turquia, né, e então estava aí negociando com ele, mas parece que esfriou a negociação, né, porque parece que o Fred vai permanecer na Turquia, então aí a negociação com o Atlético parece que está esfriando, né, o possível retorno de Fred ao Atlético ganhou um novo capítulo, né, neste momento, e está mais distante de acontecer. Depois de semanas de otimismo por um acordo entre as partes, o volante e a esposa Monique Salum decidiram permanecer na Turquia para o início da próxima temporada europeia. Com isso, a expectativa de um acerto na janela de transferência, que será aberta em julho, diminuiu consideravelmente. Ainda assim, pessoas próximas ao jogador afirmam que o desejo de vestir a camisa do Galo continua de pé. A tendência agora é que uma eventual volta a Belo Horizonte fique para as próximas janelas, em janeiro ou julho de 2027. Fred tem contrato com o Fenerbahçe até junho do ano que vem e poderá, inclusive, negociar um pré-contrato quando estiver nos últimos meses do vínculo, né, com o clube turco. O Atlético já apresentou um projeto ao meio-campista e mantém aí o interesse em repatriar o jogador. Revelado nas categorias de base do clube, no entanto, o contrato em vigor e a falta de interesse do Galo em fazer um investimento elevado pela transferência seguem como os principais objetivos para o negócio. Aos 33 anos, Fred é considerado um antigo sonho da diretoria atleticana. Mas o retorno ao clube do coração deve ficar para o momento mais adiante, né? E o Esporte 97 volta às 10 horas com mais esporte para você aqui na sua 97,7.
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Bom dia para você, é o Rádio Show aqui na sua 97,7, né? Você ouviu aí Iguinho e Lulinha, Não Tem Amor. E antes teve também Bruno Rosa com a participação aí de Murilo Ruf, né? 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Ó, outra coisa, né? Vou mandar aqui um abraço para o pessoal aqui que tá nos ajudando aqui a fazer o Rádio Show, né? Aqui no WhatsApp, né? Mandar um abraço aí para Rosilene Vieira, né? Tá lá no Corgo do, deixa eu ver aqui, Corgo do Sabiá, lá em Brejalbinho. Um grande abraço para você, obrigado aí pela audiência, né? Pelo carinho, tá bom? Mandar também aqui para a Ana Gonçalves, né? Ana Gonçalves também mandando aqui um alô, né? Pedindo aí para mandar um alô também pro Cleito, pros filhos, né? Raíra e Arthur, né? E os netos também, o Lázaro e Lorenzo, né? Um grande abraço para vocês aí. E o genro, né? Ela não esqueceu do genro também não, né? O Paulo Vitor, né? E o esposo Beto Paiva. Então, tá aí, todos aí se sintam abraçados, tá bom? Também aqui o Adriano. O Adriano também tá aqui conosco, né? Lá do bairro Altinópolis. Um grande abraço para você, Adriano. Obrigado aí pelo carinho, pela audiência. Também nós temos aqui a Arlete, né? Lá do Xodó. Xodó, lá em Gonzaga, né? Um grande abraço para você, Arlete. Um abraço para você e para todos aí de Xodó, né? O Edson também tá aqui conosco, né? O Edson tá lá em Sobralha, né? Lá em Sobralha, mandando aqui o Edson Quirino, mandando aqui um grande abraço. Obrigado aí, Edson. Um abraço para você também, tá? Pedindo aí, né, para mandar um Eduardo Costa para ele aí, né? Daqui a pouquinho a gente vai ver aqui, a gente coloca na programação aí para você, tá bom? E obrigado aí pelo carinho, né? Pela audiência aí, você e todos aí de Sobralha. Também aqui a Raquel aqui mandando um alô. Obrigado, Raquel, um abraço para você, tá? O Ader Júnior Barcelos também mandando aqui um bom dia, meu amigo. Obrigado aí, né? Lá do Lagoa Verde, na Galileia. Obrigado aí, viu, pelo carinho e um abraço aí para todos aí de Galileia. E aí, tá muito frio? Aqui hoje, pelo menos para mim, né, amanheceu um pouquinho mais ameno o frio, né? Mas, creio que, né, no interior aqui, nas nossas regiões, nas cidades aqui das nossas regiões, né, mais interioranas, elas, né, são um pouco mais frias, né? Também aqui entrou mandando aqui a Anderlécia, melhor dizendo, né? Lá do bairro São Cristóvão. Bom dia, como vai? Eu vou ótimo, e você? Espero que esteja bem, né? Que essa manhã de terça-feira seja abençoada para você e para todos aí da sua família e para todos os nossos ouvintes também, né? Tá, já a gente vai voltar aqui, né? Trazendo mais abraços aí, né? Registrando aqui os nossos amigos que estão me ajudando, né? A fazer aqui o Rádio Show dessa terça-feira, tá bom? Eu sou o Wagner de Sá e tenho um prazer enorme de estar aqui com vocês, tá bem? Agora vamos aí, vamos de música para alegrar a nossa terça-feira. O Wesley Safadão chegando aí com o Arrocha, né? O Arrocha Safadão. Vamos ouvir aí as borboletas.

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1: Mundo Melhor, 10:03.
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1: Em Valadares, 10h04. Muito bom dia para você que acompanha Mundo Melhor FM. Uma operação conjunta entre as polícias civis de Minas Gerais e do Espírito Santo resultou na prisão de um homem de 68 anos investigado pelo crime de estelionato contra um idoso de 86 anos em Governador Valadares. O investigado, que já possui diversas passagens pela polícia, foi localizado e detido em Mantenópolis, no interior capixaba. A informação foi divulgada nesta segunda-feira. Segundo as investigações, o suspeito utilizou cheques falsificados e notas promissórias fraudulentas para enganar a vítima. Por meio do golpe, ele conseguiu se apropriar ilegalmente de um rebanho composto por 105 cabeças de gado da raça Guzerá. No mesmo período em que o mandado de prisão foi cumprido no estado vizinho, os policiais civis executaram 4 mandados de busca e apreensão domiciliar em diferentes endereços de Valadares. Durante as buscas nos imóveis, os agentes conseguiram localizar e recuperar 4 cabeças de gado pertencentes à vítima. A reportagem completa está em radiomundomelhor.com.br. A partir do dia 1º de julho, os passageiros da Estrada de Ferro Vitória-Minas poderão contar novamente com o serviço do trem de férias. A iniciativa da Vale, em parceria com a NTT, oferece viagens noturnas especiais entre 1º e 31 de julho, visando atender a alta demanda do período de recesso escolar e facilitar o deslocamento das famílias. As passagens para as composições noturnas já estão à venda. Os horários de partida das estações iniciais permanecem fixos, com a composição saindo às 6 da tarde de Cariacica, no Espírito Santo, e 7 da noite de Belo Horizonte. Em Valadares, a previsão é que o trem passe pela estação no sentido Espírito Santo para Minas Gerais às 11h58 da noite e no sentido Minas Gerais para o Espírito Santo às 1h53 da manhã. Os valores das passagens podem ser conferidos na reportagem que está no nosso site radiomundomelhor.com.br. O Papa Leão XIV presidiu a oração da Hora Sexta na Catedral de Santa Cruz e Santa Eulália, em Barcelona, hoje, no âmbito de sua viagem apostólica à Espanha. A Catedral de Santa Cruz e Santa Eulália é a sede da Arquidiocese de Barcelona. É um monumento histórico artístico espanhol desde novembro de 1929. A catedral é dedicada a Santa Cruz desde 599, cuja festa é celebrada todos os anos em 3 de maio, com uma bênção solene concedida a toda a cidade dos terraços da igreja. Desde 877, também é dedicada a Santa Eulália, padroeira de Barcelona, martirizada na época romana. Leão XIV, todos os anos, em 3 de maio, com uma bênção solene concedida a toda a cidade dos terraços da igreja. Desde 877, também é dedicada a Santa Eulália, padroeira de Barcelona, martirizada na época romana. Leão

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0: Maravilha, maravilha! Bom dia pra você, né? Bom dia aí. Aqui é o Rádio Show. E você ouviu aí Luan Santana, Eu Sou o Sentimento, né? E a participação aí de Luan Pereira também, né? E antes você escutou Giovanni Carreiro com Ei, né? Ah, vou mandar aqui uns abraços, né? Mandar uns abraços aqui pra a galerinha aqui que tá me ajudando aqui, mandando aqui no WhatsApp, né? Um oi, né? Boas-vindas, enfim, todos vocês aí, muito obrigado, viu? É, começando aqui pelo Wilson, né? O Wilson lá de Vinhático, muito obrigado aí pelo carinho, né? Rapaz, olha quem apareceu aqui. Ele fala que o nome dele é Edson, né? Mas ninguém conhece ele como Edson. Lá, se chegar lá no Pontal, né? E perguntar pelo Edson, ninguém vai saber. Mas se perguntar pelo Zói, aí todo mundo vai saber quem é. É, então aí um grande abraço para você aí, para todos aí no trabalho, né? Sei que deve estar trabalhando agora neste momento, né? Grande abraço para todos vocês, ok? É, também para o Elia de Paulo, né? Lá do bairro, lá do São Geraldo de Tumiritinga, um grande abraço para você. Para Rosa também, um grande abraço, viu, Rosa? Obrigado. É, a Vanusa, um grande abraço para você também aí do bairro Altinópolis. É, a Graziele também, um grande abraço para você, muito bom dia, né? Uma boa terça-feira para todos vocês, tá? E é isso, viu? E já já a gente volta aí trazendo mais abraços, né? E falando com vocês aí, mandando aí o que alô, né? E que você quiser mandar um abraço para um amigo, um familiar, né? O esposo, a esposa, né? Enfim, fica à vontade, tá bom? 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
0: São 10h25.

0: rádio show pra você. Um rádio show aqui na Pela Mundo Melhor, 97,7, a sertaneja do leste de Minas. Você ouviu aí Fiduma e Jeca com a participação aí de Mato Grosso e Matias. Também Amado Batista, A Saudade Tá Doendo. E tivemos aí o sucesso de Kleber e Cauã, Mil Adjetivos, né? Esse aí você, sucesso você só escuta aqui na 97,7, a sertaneja do leste de Minas. Aqui, vamos mandar aqui uns abraços, né? Abraço aqui pro pessoal que tá participando comigo aqui, né? Me ajudando a fazer, né? O rádio show, né? Vou que a Ruth, né? Lá do Jampruca, grande abraço para você, Ruth. Eu sou o Wagner de Sara e agora eu tô aí na apresentação do rádio show, tá bom? Também mandar um abraço aqui para as meninas lá nos Estados Unidos, ó, curtindo a gente nos Estados Unidos. Muito obrigado. Muito obrigado aí pelo carinho e pela sua audiência aí, né? É a Tawane Vitória, né? E também a amiga Juliana. A Tawane diz que ela é lá de Rondônia e tá lá em Massachusetts. E a Juliana é de Minas, né? Ela só não disse aqui a cidade de Minas, mas ela é mineira, a Juliana. Muito obrigado a vocês aí, um grande abraço para todas vocês aí e também para todos os brasileiros, né, que estão aí nos Estados Unidos buscando aí uma condição melhor de vida, né? As pessoas saem daqui para poder buscar aí uma condição melhor, né? Enfim, então um abraço aí para todos os brasileiros que residem, né, nos Estados Unidos. E é isso, né? E daqui a pouquinho a gente vai mandar mais abraços aí, mais. Ler aqui mais algumas mensagens, né, que vocês mandam pra gente aqui e ajuda a fazer o programa, tá ok?
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0: Vamos falar de esporte, né? Falar do esporte agora. O Brasil tem aí, vai começar a Copa do Mundo no sábado, a sua estreia no sábado, né? E já tá aí esquentando, né? Esquentando aí os tamborins, vamos dizer assim. A seleção brasileira recebe boa notícia sobre Neymar antes da Copa do Mundo. O Neymar que teve essa contusão, né? Foi convocado já com essa lesão e agora parece que tá dando aí um indício, né? Que vai recuperar a tempo ainda de jogar, não digo, né? Diante de Marrocos, mas que pode ainda, quem sabe, né, na próxima partida, estar aí em campo para poder ajudar o Brasil. A seleção brasileira segue a preparação para a estreia na Copa do Mundo e recebe boa notícia nesta segunda-feira. O atacante Neymar passou por uma ressonância magnética que apontou evolução positiva na recuperação da lesão de grau 2 na panturrilha. Segundo a Confederação Brasileira de Futebol, o camisa 10 está dentro do cronograma previsto e continuará o trabalho de recuperação e preparação física ao lado da comissão médica. A expectativa é que Neymar possa ficar à disposição, pelo menos no banco de reserva, para a estreia. Olha aí, boa novidade, né? Estreia do Brasil diante do Marrocos. No próximo sábado, como eu já disse, às 7 horas da noite, pelo horário de Brasília. Aos 34 anos, Neymar disputa sua última Copa do Mundo e busca o título inédito com a seleção brasileira. O atacante já participou das edições de 2014, 2018 e 2022. Outra novidade foi a chegada do volante Ederson, do Atalanta, convocado após o corte, infelizmente, né, do lateral Wesley, por lesão. O jogador apresentou nesta segunda-feira ao grupo brasileiro nos Estados Unidos. Nesta terça-feira, a equipe realiza mais um treinamento visando o confronto contra o Marrocos. A estreia da seleção está marcada para sábado, às 7 horas da noite, horário de Brasília. Esporte 97 volta às 11h30.
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0: maravilha! Leandro e Leonardo, rumo a Goiânia. Também tivemos Kalima, né? Com a participação aí do Luan Santana, Sua Boca. É, continuando aqui, mandando os abraços, né? Para esses que estão nos ajudando aqui a fazer o rádio show. É, muito obrigado aí a Gracinha, né? Lá do bairro Novo Horizonte. Muito obrigado, viu, Gracinha? A você aí e a todos que estão me acompanhando aqui pelas redes sociais e também nos ouvindo, né? Ouvindo a sua Sertaneja do Leste, a 97.7. É, também o Antônio Reis, lá do Corcos dos Reis. Um grande abraço para você, meu amigo. Obrigadão. E também para todos lá da Adega do Tonhão. Sintam-se aí todos abraçados. E obrigado aí pela audiência e pelo carinho também. É, outros aqui também, deixa eu ver aqui, o Adriano Gonçalves, lá do bairro Altinópolis também, muito obrigado aí pela sua participação, pela sua mensagem, viu? A Deia Oliveira, obrigado, Deia, muito obrigado mesmo, viu? Que Deus possa te abençoar muito aí também em Itamarandiba, muito obrigado aí pelas palavras, tá? Muito... muito gratificante, obrigado mesmo. E também, né, agora a gente vai falar aqui da... tá aproximando, né, o horário do almoço e aí bate aquela fomezinha, né? 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

10h58. 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
1: São 8:11 e 8 minutos.
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1: Olá, muito bom dia para você que acompanha a Rádio Mundo Melhor FM 97,7 nesta terça-feira, 9 de junho de 2026. Agora em Valadares, 11 horas e 9 minutos. Começa agora mais uma edição do nosso Rádio Notícia. A Prefeitura de Valadares vai interditar totalmente o viaduto da Avenida JK no bairro de Lourdes na noite de hoje. A interdição ocorre após avaliações técnicas da Secretaria Municipal de Obras e Serviços Urbanos identificarem a necessidade de intervenções estruturais. A previsão é de que os reparos no viaduto comecem ainda nesta semana, com previsão de conclusão em 3 semanas. O trabalho será feito com recursos do município. Segundo a Prefeitura, os condutores que se deslocarem sentido Santa Rita Centro pela Avenida JK, ao passarem pelo cruzamento com a Rua Pascoal de Souza Lima, deverão se manter na pista mais à direita para acessar a Rua Vereador Omar de Magalhães. No caso dos usuários do transporte coletivo urbano, os ônibus farão esse mesmo percurso acessando a Rua Israel Pinheiro ao virar à esquerda na Rua Vereador João Dornelas, adotando a partir dali o itinerário normal. Com isso, o ponto de ônibus próximo ao cartório e à paróquia de Lourdes será realocado para a Rua Vereador João Dornelas, esquina com a Rua Israel Pinheiro. Vale ressaltar que, com o desvio, somente o ponto de ônibus localizado próximo ao ponto de um bar é que não será atendido. Já quem segue pela Avenida JK, sentido Centro Santa Rita, o trânsito da Rua Bahia na via direita, nas proximidades de uma loja de equipamentos, será restrito aos moradores, com previsão de fechamentos pontuais. Segundo a Prefeitura, agentes da Secretaria de Obras estarão orientando o fluxo de trânsito. O INEP prorrogou o prazo de inscrições para o Enem 2026. Agora, os estudantes poderão se inscrever até a próxima sexta-feira, dia 12. A inscrição deve ser realizada exclusivamente pela página do participante. Neste ano, estudantes que concluem o ensino médio em 2026 terão as inscrições pré-preenchidas automaticamente, mas precisarão confirmar a participação e informar o município em que farão a prova, a língua estrangeira escolhida para fazer a prova e eventuais pedidos de acessibilidade. O governo federal lançará uma nova linha de crédito para motociclistas de aplicativos financiarem motos novas. A Move Motos seguirá a lógica do Move Aplicativos, lançado no mês passado para ajudar motoristas de aplicativos e taxistas a financiarem veículos. A medida foi anunciada pela ministra da Casa Civil, Miriam Belchior, na semana passada, durante reunião ministerial comandada pelo presidente Lula, que lembrou que todas as entregas do governo federal devem ocorrer até 3 de julho, em razão do calendário eleitoral. 740 mil profissionais já atenderam aos requisitos para acessar a linha de financiamento com as condições mais favoráveis. A análise do crédito e contratação com os bancos começa em 19 de junho. Em Valadares, 11 horas e 11 minutos, o Rádio Notícia volta a 1 da tarde. 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A produção e apresentação são de Sávio Escarabelli. Bom dia.
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0: É isso aí, maravilha, maravilha. O Humberto e Ronaldo, né? A Artimanhas, e também nós tivemos aí Rayane e Rafael, cedo demais, né? Vou mandar aqui, né, uns abraços, mandar os abraços aqui para o pessoal que está nos acompanhando, né, nos acompanhando aqui pelo Rádio Show, mandando aqui uns abraços. Vou mandar aqui um abraço pro pessoal lá do hotel, do hotel, só esquecer de colocar o nome, né, da próxima vocês coloca o nome aí para que a gente possa registrar aqui e mandar aquele abraço para vocês aí. Mas sintam todos abraçados aí no hotel, né? É, onde tá o meu amigo lá, o trabalhando, o Edson, né? O famoso Zoi, né? Ele tá trabalhando lá neste hotel e pediu aí para a galera lá, pediu para mandar um grande salve para eles, um abraço, né? Um abraço aí para vocês, tá bom? Também mandar aqui um grande abraço para Rosa, lá de Dom Cavate. Ô Rosa, um abraço, muito obrigado, viu? Bom dia para você. Também a Irani, né? A Irani Batista. Bom dia, Irani, muito obrigado, viu? Também aqui para o Valdeci. Valdeci, obrigado também, né? Muito obrigado aí pela sua mensagem. A Giovana, obrigado, Giovana. Giovana lá de Piedade de Caratinga. Muito obrigado, viu? Abração para vocês aí. E siga conosco aqui no Rádio Show, nos seus 97,7, né? A sertaneja do leste de Minas. E aí a gente vai sair para um intervalinho aqui. Daqui a pouquinho a gente volta, né? Vamos tomar uma aguinha. E daqui a pouquinho a gente volta aí com mais para você aqui dentro dos seus 97,7. A sertaneja do leste de Minas.
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0: É isso aí, vamos falar aí agora do esporte, né? Vamos falar do mês de Copa do Mundo. A Copa do Mundo tá aí batendo as portas e a gente vai trazer aqui, né, que tem árbitro brasileiro que foi escolhido para apitar o start, né, vamos dizer assim, da Copa do Mundo, a estreia da Copa do Mundo, que vai ser no dia 11, né, um jogo entre o México e a África do Sul. Então, o árbitro que foi escolhido foi, a FIFA definiu, né, o árbitro brasileiro Wilton Pereira Sampaio, do Brasil, como o dono do apito para a partida de estreia na Copa do Mundo. O goiano será o responsável por apitar o duelo entre México e África do Sul na próxima quinta-feira, dia 11, às 16 horas em horário hora de Brasília, né, no estádio Azteca. Wilson Pereira será auxiliado também pelos brasileiros Bruno Pires, de Goiás, e Bruno Bosquilha, do Paraná. Completam a arbitragem os paraguaios Juan Gabriel Benítez, quarto árbitro, e o Eduardo Cardoso, assistente reserva. E o colombiano Nicolas Galo, árbitro de vídeo, e o chileno Juan Lara, assistente de VAR, e o francês Jérôme Brizard, apoio ao VAR. Há mais de dois árbitros brasileiros na Copa do Mundo: Rafael Kraus, de São Paulo, Ramon Abate Abel, de Santa Catarina. Os outros assistentes são Danilo Manis, de São Paulo, e Rodrigo Figueiredo, também do Rio de Janeiro, e Rafael Alves, do Rio Grande do Sul. Wilton Pereira Sampaio figura entre os principais árbitros do Brasil nas últimas temporadas e participará de sua terceira Copa do Mundo. Em 2018, na Rússia, ele atuou como árbitro de vídeo, o VAR. Já em 2002, no Catar, foi responsável por comandar 4 jogos, 2 na fase de grupos e 1 nas oitavas de final, e um nas quartas de final também. Além de Wilton, o egípcio Amir Mohamed, o argentino Facundo Tello e o holandês Danny McLay apitarão os outros jogos iniciais do Mundial. Também, né, continuando aqui no esporte, ei, América, hein? O Coelho tá difícil, hein? Tá difícil o Coelho. O ex-atleticano, olha pra você ver, assina, o ex-atleticano marca, América perde para o Atlético Goiás e segue sem vencer na Série B. Acredite quem quiser, viu? O América não venceu ainda na Série B. O América Mineiro perdeu para o Atlético Goianiense por 2-1 de virada, nesta segunda-feira, na Arena Independência, em Belo Horizonte. A partida foi válida pela 12ª rodada da Série B do Campeonato Brasileiro. Os gols foram marcados por Felipe Amaral para o Coelho e Marrone e Gustavo Coutinho para o Dragão. O grande nome do jogo foi o goleiro Paulo Vitor. Com defesas difíceis, ele segurou a pressão do América e garantiu o resultado para o Dragão. O jogo marcou a estreia do técnico Humberto Lousa no comando do América. Ele assumiu a equipe após a demissão de Roger Silva na última semana. Com o resultado, o América segue na lanterna da Série B, ainda sem vencer na competição. O time mineiro acumula 3 pontos. Já o Atlético Goianiense subiu 2 posições momentaneamente. Ocupa a 12ª colocação com 16 pontos. A equipe enfrentou um momento difícil na Série B e está a 3 jogos sem vencer. O América volta a campo no dia 16 de junho, terça-feira, às 20 horas, na Arena Castelão, em Fortaleza, contra o Fortaleza. Já o Atlético Goianiense enfrenta o CRB na sexta-feira, dia 12, às 19 horas, no estádio Ascioli, em Goiânia. O Esporte 97 volta amanhã às 8h30. 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
6: 11:51.

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0: Maravilha, maravilha, é o rádio show aí pra você nos seus 97,7, e o rádio show tá chegando ao fim, né? Amanhã a gente tem mais, a partir das 8 horas até o meio-dia a gente vai estar aqui para trazer muita música boa pra você, também interagir, né, com você aqui do WhatsApp, né? Muito obrigado a todos aí que participaram comigo aqui hoje, né? Muito obrigado mesmo de coração, e espero vocês, né? Vamos marcar aquele, vamos ter, confirmar aquele encontro para amanhã. Amanhã a partir das 8 nós estaremos aqui de volta com o seu rádio show aqui pela sua 97,7, a Sertaneja do Leste de Minas. E eu vou agradecendo, né, a todos vocês, vou ficando por aqui. Já já vai chegar aí a palavra do bispo, né? E vocês vão ficar aí ao meio-dia, né? Ele vai chegar aí para nos abençoar, né? E a gente vai continuando aqui tocando o barco, né? E esperando aí até amanhã para que eu possa estar com vocês novamente, né? Quero agradecer aí a todos, né? Agradecer aí o meu... Ah, rapaz, eu esqueci antes que me encobre, né? O meu netinho mandou um abraço aqui pra mim, falou: ah, vovô, você não falou meu nome aí hoje. Ô, Davi, um abraço pra você, meu filho, né? Vovô lembra sempre de você, um abraço pra você aí, pro seu pai, pra sua mãe, né? Pros seus outros netinhos, pros seus outros primos, né? Melhor dizendo, pros seus primos, pro Henry, o Dominique, o Léo, né? Um abraço para todos vocês aí, e o vovô tá aqui sempre, muita saudade, né? Muita saudade de vocês, mas sempre orando, pedindo a Deus para que possa abençoar todos vocês aí, assim também como a minha filha também, a Érica, né? Um abraço para você, viu? Um beijão, que Deus possa te abençoar muito aí também, né? Estão todos aí fora do país, né? Todos buscando, né, o seu a melhor condição, né? A melhor condição de vida, né? Então, sintam todos abraçados, e amanhã a gente, nós estaremos aqui de volta, né? E trazendo aí muita música, muito entretenimento, e falar do esporte também, né? Falar aí o mês da Copa do Mundo, vamos trazer aí também informações aí da seleção brasileira, o jogo de estreia aí do México, né? Que vai abrir a Copa do Mundo, também falar aí do caminho, né? Do caminho que o Brasil vai percorrer por esta Copa do Mundo aí, que está sendo realizada em 3 países, né? México, Canadá e também os Estados Unidos. Algumas seleções com alguns problemas, né? Caso aí da seleção do Irã, com alguns problemas, mas isso aí, ao decorrer do tempo aqui, a gente vai falando para vocês aí, trazendo a informação do esporte também, como toda a informação aí da nossa cidade, né? De Governador Valadares, também de toda a região do Brasil e do mundo, tá bom? Eu vou ficando por aqui, né? Já agradecendo, deixando aqui o meu abraço, o meu muito obrigado, e a gente volta amanhã a partir das 8 horas da manhã até o meio-dia. Você tem esse encontro marcado comigo aqui pela sua 97,7, a Sertaneja do Leste de Minas.
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2: O anjo do Senhor anunciou a Maria, e ela concebeu do Espírito Santo. Ave Maria, cheia de graças, o Senhor é convosco. Bendita sois vós entre as mulheres, e bendito é o fruto do vosso ventre, Jesus. Santa Maria, Mãe de Deus, rogai por nós, pecadores, agora e na hora de nossa morte. Amém. Eis aqui a serva do Senhor, faça-se em mim segundo a vossa palavra. Ave Maria, cheia de graças, o Senhor é convosco. Bendita sois vós entre as mulheres, e bendito é o fruto do vosso ventre, Jesus. Santa Maria, Mãe de Deus, rogai por nós, pecadores, agora e na hora de nossa morte. Amém. E o Verbo se fez carne e habitou entre nós. Ave Maria, cheia de graças, o Senhor é convosco. Bendita sois vós entre as mulheres, e bendito é o fruto do vosso ventre, Jesus. Santa Maria, Mãe de Deus, rogai por nós, pecadores, agora e na hora de nossa morte. Amém. Rogai por nós, Santa Mãe de Deus, para que sejamos dignos das promessas de Cristo. Oremos. Infundi, Senhor, vos rogamos a vossa graça em nossos corações, para que nós, conhecendo pela anunciação do anjo a encarnação de Jesus Cristo, vosso Filho, por sua paixão e morte de cruz, cheguemos à glória da ressurreição. Pelo mesmo Cristo, nosso Senhor. Amém. Louvado seja nosso Senhor Jesus Cristo. Que a graça e a paz de Deus, nosso Pai, e de Jesus Cristo, nosso Senhor, estejam com todos vocês e seus familiares. Prezados radiovintes, hoje é terça-feira, dia 9 de junho, memória de São José de Anchieta, presbítero, e nós vamos refletir sobre o Evangelho de Jesus Cristo, segundo Mateus, capítulo 5, do versículo 13 ao 16. Naquele tempo, disse Jesus aos seus discípulos: Vós sois o sal da terra. Ora, se o sal se tornar insosso, com que salgaremos? Ele não servirá para mais nada, senão para ser jogado fora e ser pisado pelos homens. Vós sois a luz do mundo. Não pode ficar escondida uma cidade construída sobre um monte. Também ninguém acende uma lâmpada e a coloca debaixo de uma vasilha, mas sim num candeeiro, onde ela brilha para todos os que estão em casa. Assim também brilha a vossa luz diante dos homens, para que vejam as vossas boas obras e louvem o vosso Pai que está nos céus. Palavra da salvação. Amados radiovintes, o ensinamento de Jesus é proposto pela dupla afirmação: vós sois. Chama a atenção que Jesus o tenha feito dessa maneira, não como possibilidade, mas como realidade. Ser sal da terra e luz do mundo marcam a existência do discípulo ao lado e com Jesus. Ser cristão e não viver em conformidade com as bem-aventuranças é como sal que não salga e a luz que não brilha. As boas obras praticadas pelos discípulos, então, não servem para ser elogiadas pelas pessoas, mas para renderem glória a Deus. Pelo testemunho contido nas obras, pode-se influenciar as sociedades, ajudando-as a descobrir o sentido da existência e a não se deixar levar por tendências e aspirações contrárias à vida, evitando a corrupção dos bons costumes e tudo que obscurece a verdade que liberta das más inclinações e perversões que levam à morte. Oremos. Derramai, Senhor, sobre nós a vossa graça, a fim de que, a exemplo do presbítero São José de Anchieta, apóstolo do Brasil, sirvamos fielmente ao Evangelho, tornando-nos tudo para todos, e nos esforcemos em ganhar para nós novos irmãos no amor de Cristo. Ele que vive e reina pelos séculos dos séculos. Amém. Meu abraço, amigo, que a bênção de Deus, Pai, Filho e Espírito Santo desça sobre todos vocês e permaneça para sempre. Fiquem com Deus e até daqui a pouco no programa Fé Católica.
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2: Amados irmãos, amadas irmãs, iniciamos o programa Fé Católica e a nossa catequese é sobre a nota doutrinal sobre o valor do matrimônio. Por trás da conhecida catequese sobre o amor oferecida por São João Paulo II, enquanto pontífice, enquanto papa, encontramos a reflexão filosófica desenvolvida pelo jovem bispo Karol Wojtyla. Essa reflexão nos ajuda a compreender em profundidade o significado da união única e exclusiva do matrimônio. O jovem pensador polonês leva o tema desta nota muito a sério. Ele explica que o casamento tem uma estrutura interpessoal. É uma união e uma comunidade de duas pessoas. Este é o seu caráter essencial, a razão interior e essencial de ser do casamento, que é, acima de tudo, constituir uma união de duas pessoas. Este é o seu valor integral, que permanece mesmo para além da procriação. Na base de todo o seu pensamento está o que ele próprio chama de princípio personalista, que exige tratar a pessoa de uma maneira que corresponda ao seu ser e não na situação de objeto de gozo ao serviço de outra pessoa, como acontece na poligamia. Ser pessoa implica necessariamente que ela nunca pode ser um objeto de gozo utilitário para outro, ação de objeto de gozo ao serviço de outra pessoa, como acontece na poligamia. Ser pessoa implica necessariamente que ela nunca pode ser um objeto de

0: com quem se partilha a vida inteiramente. Sujeito que é um fim em si mesmo e nunca um meio para as próprias necessidades. A união sexual que envolve a pessoa inteira só pode tratar o outro precisamente como pessoa, isto é, como co-sujeito do amor, e não como objeto de uso, se se desenvolver no âmbito de uma pertença única e exclusiva. Neste caso, só podem ser dois aqueles que se entregam plena e completamente ao outro. Em qualquer outro caso, seria uma doação parcial de si, porque tal doação teria de deixar espaço para os outros e, consequentemente, todos seriam tratados como meios e não como pessoas. Por essas razões, conclui que a monogamia estrita é uma manifestação da ordem personalista. Meu abraço, amigo, a minha bênção, fiquem com Deus e até o próximo programa.
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0: Amados irmãos, amadas irmãs, iniciamos a Novena do Bom Pastor. Sou Dom Félix, bispo da Diocese de Governador Valadares. Sou pastor dessa porção do povo de Deus da região do Vale do Rio Doce. É com alegria, então, que nós iniciamos em nome do Pai e do Filho e do Espírito Santo. Amém. Peçamos perdão. Senhor Jesus, bom pastor, tem compaixão de nós, porque somos pecadores. Não leves em conta as nossas faltas, mas concede-nos a graça de arrepender-nos dos nossos pecados. Converte-nos a ti. Não nos deixes pecar. Não nos deixes cair em tentação. Livra-nos do mal e perdoa todas as nossas culpas. Amém. Façamos o nosso agradecimento. Ó Deus, nosso Pai, nós te damos graças por todo o bem que nos fizeste até agora. Nós te agradecemos pelos imensos benefícios que concedeste a todos nós, seres humanos, e a todas as outras criaturas tuas que estão no céu, na terra e em todo o universo. Por teu Filho Jesus Cristo, Senhor nosso e bom pastor, a ti, nossa ação de graças, a honra e a glória, pelos séculos dos séculos e por toda a eternidade. Amém. Ouçamos a palavra de Deus. Eu sou o bom pastor. Conheço as minhas ovelhas e elas me conhecem. Assim como o Pai me conhece e eu conheço o Pai, e dou a minha vida pelas ovelhas. João 10:14. Meditemos a palavra de Deus.

Façamos agora a nossa intenção geral para alcançar a graça de perdoar as ofensas. Ó Deus de bondade, tu que não levas em conta nossas culpas, tu que perdoas a todos que te ofendem, dá-nos um coração manso e humilde, como é o coração de Jesus. Concede-nos a graça de perdoar sem restrições e sem medidas a todos que fazem o mal contra nós. Não permitas que caiamos na tentação de pagar o mal com o mal. Ensina-nos a amar nossos inimigos e a rezar com frequência pelo bem deles. Nós te pedimos por Cristo Senhor nosso. Amém. Façamos agora uma pausa para que no silêncio do nosso coração, com os olhos fixos na imagem do bom pastor, seja feito a ele o pedido de graças que desejamos receber dele por meio desta novena.

0: Oremos. Senhor Jesus, Filho de Deus e Filho de Maria, tu que és verdadeiro Deus e verdadeiro homem, tem piedade de nós. Senhor Jesus, tu que és o Cristo de Deus, tem piedade de nós. Senhor Jesus, tu que és o bom pastor, atende a nossa súplica. Rezemos uma Ave Maria, pedindo à nossa querida Mãe do Céu, que por intercessão dela, sejam recebidas as graças do bom pastor que dele esperamos obter. Ave Maria, cheia de graças, o Senhor é convosco. Bendita sois vós entre as mulheres, e bendito é o fruto do vosso ventre, Jesus. Santa Maria, Mãe de Deus, rogai por nós, pecadores, agora e na hora de nossa morte. Amém. Neste momento, nós vamos abençoar a água. Ó Deus Criador, nós te damos graças porque criaste a água para nos dar vida, saciar nossa sede, para lavar e refrescar nossos corpos, para molhar a terra e fazê-la produzir frutos que nos alimentam e sustentam. Nós te agradecemos pela água do batismo, pela qual tu nos purificas, a fim de que tenhamos uma vida limpa da sujeira do pecado e sem nenhuma mancha do mal. Nós te damos graças, porque por Jesus Cristo, que ofereceu a uma mulher samaritana e continua oferecendo a todos nós a água viva, da qual quem beber nunca mais terá sede, tu sacias a sede de todos os seres humanos. Abençoa, ó Pai, esta água que colocamos em tua presença. Concede a todos que fizerem uso dela tua proteção e a cura de suas enfermidades. Assim como pela passagem dos hebreus pelas águas do Mar Vermelho, tu os libertaste da escravidão do Egito, a todos que usarem desta água, livra-os de todos os males. Nós te damos graças e te pedimos por Jesus Cristo, Senhor nosso. Amém. Façamos agora a nossa consagração ao bom pastor. Ó bom pastor, nós te consagramos toda a nossa vida. A ti confiamos nossas famílias e nossos amigos. Tudo que temos e tudo que somos entregamos a ti. Tu és a fonte da vida. De ti procedem a cura e a libertação de todos os males. Tu és nossa luz e salvação. Queremos ser tuas ovelhas e pertencermos para sempre ao teu rebanho, pois junto de ti encontramos acolhida, paz e segurança. De todos os temores, tu sempre nos livras. Em ti pomos toda a nossa esperança, pois quem em ti espera jamais será decepcionado. Bom e eterno pastor, seguindo a ti com fidelidade, sabemos que após nossa peregrinação neste mundo, seremos recebidos por ti no céu. Lá, conforme tua promessa, viveremos para sempre contigo e teremos a felicidade eterna. Amém. Rezemos juntos a oração que o Senhor nos ensinou, através da qual nós chamamos a Deus de Pai e nos comprometemos a viver como irmãos e irmãs. Pai nosso que estais nos céus, santificado seja o vosso nome. Venha a nós o vosso reino. Seja feita a vossa vontade, assim na terra como no céu. O pão nosso de cada dia nos dai hoje. Perdoai-nos as nossas ofensas, assim como nós perdoamos a quem nos tem ofendido. E não nos deixeis cair em tentação, mas livrai-nos do mal. Amém. Recebamos agora a bênção do bom pastor. Que o bom pastor nos olhe com amor, traga luz aos nossos olhos e serenidade para o nosso coração. Amém. Que o bom pastor nos abrace agora com ternura, de modo que sintamos o afeto do seu divino coração. Amém. Que o bom pastor seja nosso guia, nos faça conhecer sua estrada, nos conduza e conduza nossas famílias pelos caminhos da paz e da felicidade. Amém. Ao bom pastor, a honra, a glória e o louvor para sempre. Amém. Que a bênção de Deus, Todo-Poderoso e rico em misericórdia, Pai, Filho e Espírito Santo, desça sobre todos nós e permaneça para sempre. Amém. Fiquem com Deus.
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2: Onde a Regina?
3: Muito bem, uma tarde muito especial pra você, tarde essa de terça-feira. 9 de junho de 2026. Bora comigo até as 16h. Lembrando aí que até 1 tem Clássicos 97, modão na sua melhor programação. 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Maravilha, a gente começa o Clássicos 97 com o Eduardo Costa. E vai rolar dobradinha 97 pra você. A primeira, Coração Aberto.

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Tivemos aí Chitãozinho e Chororó, Pensando em Minha Amada, Dobradinha com Eduardo Costa e Eu Aposto, Coração Aberto. Simbora com mais. João Paulo e Daniel, só modão, na sua melhor programação, Clássicos 97. Por que fui te amar assim?

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6: 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Composição de Augusto César, de Ed Wilson. E se você falou do outro lado que o nome da música é Saudades Desse Amor. A música em forma de poesia clássicos 97 traz Rick Renner. Saudades Desse Amor. 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

0: 7 FM, a Rádio Sertaneja do Leste de Minas, trio Parada Dura, As Andorinhas, tivemos Zezé de Camargo e Luciano, Amor Selvagem, Teodoro e Sampaio, Vestido de Seda, e a música em forma de poesia trouxe Rick Renner, Saudades desse Amor. Pessoal, estamos nesse exato momento, ao vivo, pelo Insta, já cumprimentando aí a Marli, Mariel, a Marlúcia Perini, lá no bairro São Pedro, está nos acompanhando, a Jéssica, salve, salve, Odete Viana, Kelly de Pinho, enfim, a você que acaba de chegar e vai nos acompanhar, vou trazer uma reflexão muito linda, que vale a pena a gente meditar na reflexão de hoje, hein? Bora lá? Me acompanha aí, então.
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0: Amigos internautas que estão nos acompanhando do outro lado do mundo, né? O meu boa tarde para vocês, muito obrigada pelo carinho. Salve, salve aí para Molho Oliveira, Fidelizei, cheguei. Márcia, na São Paulo, Marli Mariel, direto de Massachusetts, que maravilha. Vanésia Martins, ótima tarde para você, né? Amar Souza também, muito obrigada pelo carinho, tá, minha gente? Bora na nossa reflexão? Olha, diz o seguinte, somos mais do que as roupas que usamos, os sapatos que calçamos, o carro que dirigimos e a casa que possuímos. Somos mais, muito mais do que meros bens materiais. Somos a essência que carregamos na alma. Somos o carinho que afaga. Somos a empatia que abraça. Somos braços que acolhem. Somos amor que doamos. Somos a empatia que carregamos. Somos sol aos que precisam de luz. O verdadeiro valor de alguém não está. O verdadeiro valor de alguém está no que ele é e não o que ele tem. Se você não tem muitas coisas, mas possui valores inegociáveis, meu amigo, você vale ouro, né? É a nossa reflexão de hoje para você, o 2097, super sintonizado aqui. Maravilha, hein? Clássicos 97, o Agito 97, o Agito daqui a pouquinho e o Clássicos de volta amanhã. A reflexão também de volta amanhã pelo Facebook. Combinado assim? Maravilha, então. Mando também salve, salve aí. Mãe tá aqui ouvindo também. Tá doidinha pra mandar mensagem. Abraço aí, Mar Souza. Abraço pra sua mamãe, né? Abraço pro Marcelo. Enfim, a todos vocês. Meu muito obrigada pelo carinho de sempre, tá bom, minha gente? Daqui a pouquinho tem muito sucesso no Agito 97.

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1: Olá, boa tarde. Hoje é terça-feira, 9 de junho de 2026. Eu sou o Sávio Scarabelli e este é o Rádio Notícia. O INEP prorrogou o prazo de inscrições para o Enem 2026 até a próxima sexta-feira. A inscrição deve ser realizada exclusivamente pela página do participante. Neste ano, estudantes que concluem o ensino médio em 2026 terão as inscrições pré-preenchidas automaticamente, mas precisarão confirmar a participação e informar o município em que farão a prova, a língua estrangeira escolhida para fazer a prova e eventuais pedidos de acessibilidade. A taxa de inscrição permanece em R$ 85. Os candidatos que não têm direito à isenção devem efetuar o pagamento até o dia 17 de junho. O Papa Leão XIV presidiu a oração da Hora Sexta na Catedral de Santa Cruz e Santa Eulália, em Barcelona, nesta terça-feira, no âmbito de sua viagem apostólica à Espanha. A Catedral de Santa Cruz e Santa Eulália é a sede da Arquidiocese de Barcelona. É um monumento histórico artístico espanhol desde novembro de 1929. A catedral é dedicada a Santa Cruz desde 599, cuja festa é celebrada todos os anos em 3 de maio com uma bênção solene concedida a toda a cidade dos terraços da igreja. Desde 877, também é dedicada a Santa Eulália, padroeira de Barcelona, martirizada na época romana. A Comissão Parlamentar de Inquérito, que apura possíveis irregularidades no contrato firmado entre a Prefeitura de Valadares e a empresa Nobi Software de Gestão Integrada, vai realizar uma audiência pública na próxima quinta-feira, à 13h30, no plenário da Câmara Municipal. A finalidade é discutir os problemas e reclamações acerca dos sistemas implantados e gerenciados pela Nobi, bem como colher subsídios da sociedade civil, entidades empresariais, contadores, associações de classe e contribuintes em geral. A CPI foi instalada no dia 20 de março. O encontro é aberto ao público e será transmitido ao vivo pelas redes sociais da Câmara. O Rádio Notícia volta em uma hora. A produção e apresentação são de Sávio Scarabelli. 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Boa tarde.
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5: 97 FM, 1:08, boa tarde.
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47 comanda a nossa programação como? Através do WhatsApp 99989-1977. Está valendo assim. A primeira de hoje. Ah, Jorge Mateus. Baby, espelho.

0: Obrigado, Diego. Vitor Hugo.
1: Obrigado, Bruno e Marrone, por aceitar o convite de cantar essa moda linda com a gente.
2: Alô, menino, sucesso pra vocês.
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13: 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Agora 1h34.
0: Bruno Mota,

0: Cara, parabéns, meu irmãozinho. Eu te amo demais.
1: Eu amo demais vocês dois, viu?
0: Sabe
1: muito
0: irmão,
1: sucesso,
0: mim, né?
1: Muito sucesso na carreira de vocês,
0: muito
1: viu?
0: Sucesso pra você.
1: Desejo tudo de bom.
0: Obrigado,
1: vocês são
0: fera.
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1: Boa tarde para você ligado na Rádio Mundo Melhor, chegando com mais uma edição do Rádio Notícia nesta terça-feira, 9 de junho de 2026. A Secretaria de Estado de Saúde de Minas Gerais vai ampliar a rede de atendimento aos pacientes que precisam de hemodiálise. Ao todo, 11 novas unidades serão implantadas no estado para aumentar a oferta do serviço e facilitar o acesso ao tratamento. Somente em 2025, cerca de 14 mil pessoas realizaram hemodiálise em Minas Gerais. Com a expansão da rede, a expectativa é reduzir o tempo de deslocamento dos pacientes, garantindo mais conforto, segurança e continuidade no acompanhamento médico. Atualmente, o estado conta com 90 centros de hemodiálise em funcionamento. As novas unidades estão previstas para os municípios de Guanhães, no leste de Minas, Piumhi, Cássia, Águas Formosas, Nanuque, Além Paraíba, Cerro, Taiobeiras, Lagoa da Prata, São João Nepomuceno e Vespasiano. Além disso, as cidades de João Pinheiro e São Gotardo já passaram a contar com o serviço, ampliando ainda mais o acesso da população ao tratamento renal especializado. Confira agora a previsão do tempo para esta terça-feira, 9 de junho, em todo o leste mineiro.
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1: A terça-feira vai ser de sol com algumas nuvens e sem previsão de chuva e temperaturas mais baixas na nossa região, segundo o Climatempo. Em Peçanha, a mínima prevista de 13 e a máxima 25 graus. Em Sobralha, mínima de 15 e máxima 26 graus. Já em Valadares, mínima de 16 e máxima 27 graus. O América Mineiro perdeu para o Atlético Goianiense por 2-1 de virada nesta segunda-feira na Arena Independência em Belo Horizonte. A partida foi válida pela 12ª rodada da Série B do Brasileiro. Os gols foram marcados por Felipe Amaral para o Coelho e Marrone e Gustavo Coutinho para o Dragão. O grande nome do jogo foi o goleiro Paulo Vitor. Com defesas difíceis, ele segurou a pressão do América e garantiu o resultado para a equipe goiana. O jogo marcou a estreia do técnico Humberto Louser no comando do América. Ele assumiu a equipe após a demissão de Roger Silva na última semana. Com o resultado, o América amarga a lanterna da Série B. Ainda sem vencer na competição, o time mineiro acumula 3 pontos. Já o Atlético Goianiense subiu 2 posições e momentaneamente ocupa a 12ª posição com 16 pontos. A equipe enfrentou um momento difícil na Série B e estava 3 jogos sem vencer. O América volta a campo no próximo dia 16 de junho, uma terça-feira às 20 horas, na Arena Castelão, em duelo contra o Fortaleza. Já o Atlético Goianiense volta a campo diante do CRB, na sexta-feira às 19 horas, no estádio Antônio Scioli, em Goiânia. O Rádio Notícia volta com mais informações em 1 hora. Produção e apresentação Pedro Cláudio. 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
0: 97, sim, a Sertaneja do Leste Minas, e vai rolar pra você agora dobradinha 97, sabe com quem? Com Jorge Henrique Rodrigo, a primeira aí, Um Século Sem Ti.

0: è problema.
1: Aqui é a Linda do Lugar, essa aí é a nova da Elijuste Colguel. Tivemos também Jorge Henrique Rodrigues, Dobradinha 97, Bagunça Minha Vida, Um Século Sem Ti. 2h32 agora, Vitor e Léo, Tem Que Ser Você.

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4: Sim, a sertaneja do leste de Minas, aqui, ali, em todo lugar. Excelente tarde pra você, super ligado. Isaia Rodolfo, passa o som de Gustavo Lima.

0: Matheus e Cauã.
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2: Eu vou ligar.
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4: 97 FM, faltando agora 6 para as 3. Kleber Cauã, Vila de Adjetivos.

0: Não me deixe sozinha nunca mais, Gil Marques.
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1: Boa tarde para você ligado na Rádio Mundo Melhor, chegando com mais uma edição do Rádio Notícia nesta terça-feira, 9 de junho de 2026. A seleção brasileira voltou a treinar sem a presença de Neymar dentro de campo nesta terça-feira em Maurystown. Nos 15 minutos que foram abertos para a imprensa, Carlo Ancelotti dividiu os jogadores em dois grupos, mas sem revelar o time titular. Ibanez, Marquinhos, Léo Pereira, Douglas Santos, Ederson, Casemiro, Bruno Guimarães, Matheus Cunha, Martinelli, Luiz Henrique e Rafinha receberam coletes. Na atividade houve trabalho de cruzamentos com Ibanez pelo lado direito e Rafinha pelo lado esquerdo. Um possível indicativo de que o defensor do Al Ahly pode largar na frente na disputa pela posição após a lesão de Wesley. Ainda não há prazo definido para o retorno de Neymar às atividades dentro de campo. E a expectativa é que isso ocorra até o fim da semana. Ele está praticamente descartado da estreia do Brasil na Copa do Mundo no próximo sábado. A seleção enfrenta Marrocos às 19 horas, hora de Brasília, em Nova Jersey. A renovação da Carteira Nacional de Habilitação vai ficar mais simples para muitos motoristas brasileiros. O governo federal oficializou a renovação automática da CNH para condutores que não registraram infrações de trânsito nos últimos 12 meses. A medida tem como objetivo reduzir a burocracia e agilizar o processo para quem faz parte do cadastro positivo de condutores. Apesar da facilidade, os exames médicos continuam sendo obrigatórios. A diferença é que agora os valores desses exames passam a ter um teto máximo definido pela Secretaria Nacional de Trânsito, a Senatran. Segundo o governo, a nova legislação busca diminuir os custos e tornar o procedimento mais acessível para os cidadãos. Já os motoristas com 70 anos ou mais deverão continuar realizando a renovação pelo modelo tradicional, com atendimento presencial. Quem participar das celebrações e das tradicionais barraquinhas da Trezena de Santo Antônio, padroeiro de Valadares, poderá aproveitar a oportunidade para ficar em dia com a saúde. A partir desta terça-feira, o vacimóvel da Prefeitura de Valadares estará estacionado próximo ao evento. A unidade móvel vai oferecer gratuitamente doses das vacinas disponíveis para atualização das cadernetas, com exceção apenas da vacina contra a BCG, que deve ser administrada na sala de vacinação. Para ser imunizado, basta apresentar o documento pessoal com foto e o cartão de vacina para a conferência das doses. O vacimóvel vai estar estacionado até o próximo dia 11 de junho, na calçada do Colégio Imaculada Conceição, entre 17h30 e 21 horas. O Rádio Notícia volta com mais informações em uma hora. Produção e apresentação, Pedro Cláudio. 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
4: 97 FM 3 e 8, boa tarde. 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

Leste. Você da região, das mais de 80 cidades do leste de Minas, maravilha ter você comigo. Você do outro lado do mundo interagindo, nos acompanhando através dos aplicativos, do aplicativo. Vamos juntos até as 16h. Lembrando que a partir de agora você, o 2097, comanda a nossa programação. Bom demais? Então, eu já começo mandando salve, salve aí pra Luzinete do bairro Kennedy. Ótima tarde pra Judite, do Maria, Eugênia também, pro Marcelo. Tá na sintonia. Maravilha, bom ter você aqui com a gente, tá? Ótima tarde aí pro Gilvan, do bairro Castanheira. Ele pede a música e oferece pra todos aqui da rádio. Vai pros meus filhos que estão na sintonia também, da 97. Valeu, Claudinha. É a Maria de Fátima, Fatinha do Xodó também, tá ligada. Ela pede Marcelo Viola e Ricardo. Ok, a toda a galera aí do Xodó. Bora de música, oferecendo também para o José Donizete. A primeira da sequência é...

já de volta pra você e eu falo, né? Você daqui, você de outro estado, você Brasil aí afora e também do outro lado do mundo, maravilha. Você comanda a nossa programação. Eu atendo agora a nossa ouvinte Laurentina de Sampa, de São Paulo, sempre ligada. Claudinha, sou fã do Marcelo Viola e Ricardo, toca a música aí deles pra gente. E nós também aqui da rádio. São cantores, assim, super simpáticos, muito profissionais. Estiveram aqui em Valadares, no Mundo Melhor Faz a Festa. E eu trago pra você agora, olha, Marcelo Viola e Ricardo. Entre a serpente e a estrela.

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2: 97 FM 3:27 agora.

chamando agora a Keila de Matias Lobato. Ela pede a música do Gustavo Lima, Rosas, Versos, e ofereço pro meu amor. Jessi de Matias Lobato tá na sintonia da 97. Rosas, Versos e Vinhos é a primeira da sequência. Manda um salve, salve pro Jaime Pereira, o Sérgio do Turmalina, né? Ele pede a música do Enzo. Tá na sequência também Enzo Rabelo. Vinícius, salve, salve. Jaime Pereira, Wilson do Vinhático, São Geraldo da Piedade, Maria Lopes de Tumiritinga, a Priscila Cristina do bairro Jardim do Trevo, oferecendo música aí pro maridão, João, e ao meu sogro Dinei. Ótima tarde pro Agerlânio Rodrigues de Jacaraípe, Ronei, Geraldo, Rodolfo Cruz de Aranova, Elton no Grande Duquesa, Rafael no Floresta, pedindo a música, oferecendo para o Edinho, para o Edgar também, Maurício Barbosa de Marilac, o Taylon, Claudinha dirigindo aqui nos Estados Unidos e ouvindo o programa, bom demais, hein? Valeu, Márcia Mendes de Bananal, Sirlene Maria Rodrigues, salve, salve, bora de Gustavo Lima!

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16: 97 FM, comandando a programação, você ouvinte. Mundo Melhor, 97. Salve, salve aí pro Vinícius, pro Agerlânio Rodrigues, Jacaraípe, Ele pede a música do Zezé de Camargo e Luciano, Nem É Bom Lembrar. Tá na sequência. O Vicente de Malacacheta pedindo a música do Gino e Geno. E tá aqui, ó. Música vai pra Liette também, pro Residencial Valadares. O Cavaco Voou.

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4: 97 FM, faltando 8 para as 4, a partir das 4 assume o comando ele, Luciano Vernades, e o Circuito Sertanejo. E a gente se fala amanhã, a partir do 12:30, com Clássicos 97 e também o Agito 97 para você.
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4: 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Beijão, fui. Sim.

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1: Boa tarde para você ligado na Rádio Mundo Melhor, chegando com mais uma edição do Rádio Notícia nesta terça-feira, 9 de junho de 2026. A Prefeitura de Governador Valadares vai interditar totalmente na noite desta terça-feira o viaduto da Avenida JK no bairro de Lourdes. A medida foi tomada após avaliações técnicas da Secretaria Municipal de Obras e Serviços Urbanos apontarem a necessidade de intervenções estruturais no local. As obras devem começar ainda nesta semana e a previsão é que sejam concluídas em até 3 semanas com recursos do próprio município. Durante o período de interdição, motoristas que seguem no sentido Santa Rita Centro pela Avenida JK deverão utilizar desvios sinalizados pela Rua Vereador Omar de Magalhães. Já os ônibus do transporte coletivo também terão alterações temporárias no itinerário. Com as mudanças, um dos pontos de ônibus da região será transferido para a esquina das ruas Vereador João Dornelas e Israel Pinheiro. Apenas um ponto localizado próximo a um estabelecimento comercial deixará de ser atendido durante as obras. Para quem trafega no sentido centro-Santa Rita, haverá restrições de circulação em um trecho da Rua da Bahia que poderá passar por fechamentos temporários ao longo dos trabalhos. Segundo a Prefeitura, equipes da Secretaria de Obras vão acompanhar toda a operação para orientar motoristas, usuários do transporte coletivo e garantir a organização do trânsito na região. A possibilidade de um novo fenômeno El Niño nos próximos meses já preocupa setores da economia em Minas Gerais. Segundo projeções da Organização das Nações Unidas, a chance de o fenômeno se desenvolver até novembro ultrapassa 90%. Caso se confirme, o El Niño poderá provocar temperaturas acima da média, mudanças no regime de chuvas e aumento da demanda por energia elétrica. Em Minas, a preocupação é maior por causa dos possíveis impactos na indústria, no agronegócio e também no bolso dos consumidores. De acordo com o coordenador do mercado de energia da Federação das Indústrias do Estado de Minas Gerais, Sérgio Pacata, o aumento do consumo pode pressionar o sistema elétrico nacional. Com isso, cresce a expectativa de acionamento da bandeira vermelha, que torna a conta de luz mais cara. Entre os setores mais afetados estão as indústrias de alumínio, borracha e outras atividades que dependem de grande consumo de energia para manter a produção. O Rádio Notícia volta com mais informações em uma hora. Produção e apresentação Pedro Cláudio. 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
2: Oi, Brasil, boa tarde. Tudo bem com você aí, né? Tudo beleza, tudo bacana. Terça-feira, 9 de junho, 2026.
3: Boa tarde.
2: Tá joia, boa tarde pra você. Curtido Vernazes, o cara de Tarumirim, no oferecimento de Rogai Material de Construção. Boa, é demais. 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
3: WhatsApp, 90.
2: É assim, meu filho. 9989-1977. Bora curtir o nosso Circuito Sertanejo que tá no ar a partir de agora. Muita música, muita alegria pra você. Alto astral é comigo, né? Você sabe disso. Então, simbora, Covenades? Simbora, aqui tá no ar o Circuito!
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2: Alfiote, o cara de Tarumirim, não sou pior e nem melhor, apenas faço diferente, meu filho. Não cola com o Vernades, que eu tô na área. Oi, psiu, me abandona não, tá?

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12: Oi, beleza? 4h20, Juliene Boaventura. Ouvindo a gente, Gero Caldas, tá aí na Macofer, trabalhando, ralando e ouvindo Venades, né? Muito obrigado a vocês aí na sintonia. O Wilson tá em Vinhático, boa tarde. Lucilene Ailton, ouvindo a gente aí no Corre dos Reis, Tronqueiras. Lucilene Ailton, Amado Batista, Léo Magalhães. Não quero falar com ela.

0: o som de Giovanni Carreiro. Aí é bruto, hein? Ei, ei, ei. Passou por aqui Amado Batista, ele é o Magalhães, não quero falar com ela. Casal, casal, casal, casal maravilhoso. E a Lucilene e o Ailton, eita, casal maravilhoso. Assim como o Marquinhos e a Adriana, o Zé Lúcio e a Marina. O Ailton tá tirando leitinho, né? Ele tirando leitinho pra quê? Pra Lucilene fazer aquele requeijão delicioso. Muito bom, muito bom, muito bom. A turma aqui da rádio tá já até comeram aqui do requeijão da Lucilene, né? É, tá aprovado aí, tá lá ouvindo a gente, ela tem uma cozinha maravilhosa lá onde que ela faz o requeijão e ficou ouvindo a programação da rádio, né? Um abraço pra você, valeu Lu, Lucilene, também o Ailton, a todos vocês no Corpo dos Reis em Trunqueiras. Oi, Tonhão, Tonhão, tá trabalhando aí, Tonhão? Tá mexendo com a cana, tá mexendo com as canas, meu filho. Ah, meu Deus, deixa eu mandar um alô aqui pro Matosinhos, ó. Luciano, boa tarde, beleza? Quero ouvir uma música do Nando Moreno, Chapeludo. Eu ofereço pra minha esposa Maria Rosa, pra minha irmã Neném e pra todos que estão curtindo o programa. Ah, é o Matuza, de Açucena, Mirante. Brigadão aí, a gente pega carona e manda pro Ney, né? O Ney, Lelei, aí Tarumirim. Ô, oh, turma, trabalhando, ralando e ouvindo o Venades, o Chapeludo na área aí, ó.
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0: Segura! 4h20.

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1: Tá ligado aí? 4:33 na Mundo Melhor. 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

da sua vida. Deixa minhas bebidas. Ah, não é brinquedo não. Ah, Elton, boa tarde. Tá aí no Grão Quiza, né, Elton? Boa tarde, senhores. Tranquilo? Tá de boa aí? 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Léo Magalhães, canta aí pra Rayana de Macaé, no Rio!

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som de João Bosco e Vinícius, Maiário Maraíza, no fim da noite. Alôzão aí pra Rayana, tem Macaé no Rio, tá? Ela é Maria Clara, né? Maria Clara, Rayana. Alôzão aqui pro Chiquinho, alô Chiquinho, Frei Gaspar, tudo bem Chiquinho? Abração Chiquinho, Delfonso, Nilton, a todos vocês aí de Frei Gaspar. Maria Alice também tá sempre ouvindo, né? Maria Alice, Mazinho, Dilma, ótima tarde pra vocês aí de Frei Gaspar, muito obrigado pela audiência.

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4: Boa tarde para você ligado na Rádio Mundo Melhor, chegando com mais uma edição do Rádio Notícia nesta terça-feira, 9 de junho de 2026. A Comissão Parlamentar de Inquérito, que apura possíveis irregularidades no contrato firmado entre a Prefeitura de Valadares e a empresa Nobi Software de Gestão Integrada, vai realizar uma audiência pública na próxima quinta-feira, às 13h30, no plenário da Câmara Municipal. A finalidade é discutir os problemas e reclamações acerca dos sistemas implantados e gerenciados pela Nobi, bem como colher subsídios da sociedade civil, de entidades empresariais, contadores, associações de classe e contribuintes em geral. A CPMI da Nobi foi instalada no dia 20 de março. O encontro é aberto ao público e será transmitido ao vivo pelas redes sociais da Câmara Municipal. Estudantes de medicina de todo o país já podem se inscrever para o Exame Nacional de Avaliação da Formação Médica de 2026. O prazo começou na última segunda-feira e segue aberto até a próxima sexta-feira. As inscrições devem ser feitas exclusivamente pela internet por meio do sistema Enamed. Durante o mesmo período, os candidatos também podem solicitar atendimento especializado e o uso do nome social. Nos casos de atendimento especial, será necessário apresentar a documentação que comprove a necessidade do recurso. A avaliação é obrigatória para os estudantes dos últimos anos do curso de medicina que participam do Exame Nacional de Desempenho dos Estudantes, o ENAD 2026, desde que estejam habilitados e inscritos pelos coordenadores dos cursos. Os alunos do quarto ano de medicina também deverão participar da prova, que tem como objetivo avaliar a formação dos futuros profissionais da área. Uma nova ferramenta educativa está chegando às escolas mineiras para ajudar na formação de crianças e adolescentes. A Polícia Militar de Minas Gerais lançou o projeto Revistinha em Quadrinhos. A tropa do PM Amigo Legal, iniciativa que utiliza histórias em quadrinhos para abordar temas importantes de forma simples e divertida. O objetivo é fortalecer a aproximação entre a polícia, os estudantes e suas famílias, além de reforçar ações educativas já desenvolvidas pela corporação nas escolas. As publicações trazem assuntos ligados à cidadania, civismo, preservação ambiental, respeito às diferenças, prevenção ao uso de drogas e promoção da cultura de paz. A proposta é estimular valores e comportamentos positivos dentro e fora da sala de aula. As histórias contam com personagens infantis e policiais militares que vivenciam situações do cotidiano. Também participa da turma o Leão Darém, mascote do PROERD, Programa de Prevenção às Drogas, já conhecido por militares de estudantes em Minas Gerais. A distribuição das revistinhas será feita por equipes da Patrulha Escolar e do PROERD, em escolas de todas as regiões do estado. O Rádio Notícia volta com mais informações amanhã, às 9 horas. Produção e apresentação, Pedro Cláudio. 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

fala comigo. Beleza pura? Tudo sóio por aí? Tudo na paz, tudo tranquilo, né? Aí, deixa eu mandar um alô aqui pra Maura. Maura tá no mundo velho, tudo bem, Maura? Boa tarde, ótima tarde também. Deixa eu mandar um alôzão aqui, cadê? Manda um abraço pra todos. Aí, o Tonhão, aí Tonhão do Corvo dos Reis, ali Tonhão. Alôzão pra Valdete no Planalto. Tem mais alô por aqui, Marcinha, tá na escuta, Marcinha, do bairro Santa Rita, menina. Tá querendo o Igor e o Yuri? Daqui a pouquinho a gente manda pra você, tá bom? Valeu, Marcinha, sucesso pra você, um abraço. Júlia também tá ouvindo a gente, Safira, Júlia, boa tarde. Obrigado. Valdete no Planalto também ouvindo o Venades. Ô, Guilherme, meu irmãozão de coração aí, grande Gui, tá aí nos Estados Unidos, um abraço pra você, Gui. Tá joinha aí, né? Tá ligado, grande Guilherme, Heitorzinho, Giovaninha, Gisele, sou Erison, Tariel, Roberto, Robertão, Chonadão, hein? Jefinho, Leleio, Bruno, a turma toda curtindo Venades aí. Ô Maura aí no Mundo Velho, bora de forró, Maura. Alô, um abração pra Fatinha do Kennedy, o Xará Luciano.

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Segura aí com o Eduardo Costa. Essa é boaça. 5:14.

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1: 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Agora 5:24. Luana Magalhães, sem amor, sem volta.

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7: Elis Just, na sua versão Cowgirl.

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15: 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Agora 6 para 6. Zezé de Camargo e Luciano, Muda de Vida. Daqui a pouquinho teremos o nosso bispo Dom Félix. Logo após o Dom Félix, tem mais Circuito Sertanejo.

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4: O anjo do Senhor anunciou a Maria e ela concebeu do Espírito Santo. Ave Maria, cheia de graças, o Senhor é convosco. Bendita sois vós entre as mulheres e bendito é o fruto do vosso ventre, Jesus. Santa Maria, Mãe de Deus, rogai por nós, pecadores, agora e na hora de nossa morte. Amém. Eis aqui a serva do Senhor, faça-se em mim segundo a vossa palavra. Ave Maria, cheia de graças, o Senhor é convosco. Bendita sois vós entre as mulheres, e bendito é o fruto do vosso ventre, Jesus. Santa Maria, Mãe de Deus, rogai por nós, pecadores, agora e na hora de nossa morte. Amém. E o Verbo se fez carne e habitou entre nós. Ave Maria, cheia de graças, o Senhor é convosco. Bendita sois vós entre as mulheres, e bendito é o fruto do vosso ventre, Jesus. Santa Maria, Mãe de Deus, rogai por nós, pecadores, agora e na hora de nossa morte. Amém. Rogai por nós, Santa Mãe de Deus, para que sejamos dignos das promessas de Cristo. Oremos. Infundi, Senhor, vos rogamos a vossa graça em nossos corações, para que nós, conhecendo pela anunciação do anjo a encarnação de Jesus Cristo, vosso Filho, por sua paixão e morte de cruz, cheguemos à glória da ressurreição. Pelo mesmo Cristo, nosso Senhor. Amém.
5: Louvado seja nosso Senhor Jesus Cristo, que a graça e a paz de Deus, nosso Pai, e de Jesus Cristo, nosso Senhor, estejam com todos vocês e seus familiares. Prezados radiovintes, hoje é terça-feira, dia 9 de junho, memória de São José de Anchieta, presbítero, e nós vamos refletir sobre o Evangelho de Jesus Cristo, segundo Mateus, capítulo 5, do versículo 13 ao 16. Naquele tempo, disse Jesus aos seus discípulos: Vós sois o sal da terra. Ora, se o sal se tornar insosso, com que salgaremos? Ele não servirá para mais nada, senão para ser jogado fora e ser pisado pelos homens. Vós sois a luz do mundo. Não pode ficar escondida uma cidade construída sobre um monte. Também ninguém acende uma lâmpada e a coloca debaixo de uma vasilha, mas sim num candeeiro, onde ela brilha para todos os que estão em casa. Assim também brilha a vossa luz diante dos homens, para que vejam as vossas boas obras e louvem o vosso Pai que está nos céus. Palavra da salvação. Amados radiovintes, o ensinamento de Jesus é proposto pela dupla afirmação: vós sois. Chama a atenção que Jesus o tenha feito dessa maneira, não como possibilidade, mas como realidade. Ser sal da terra e luz do mundo marcam a existência do discípulo ao lado e com Jesus. Ser cristão e não viver em conformidade com as bem-aventuranças é como o sal que não salga e a luz que não brilha. As boas obras praticadas pelos discípulos, então, não servem para ser elogiadas pelas pessoas, mas para renderem glória a Deus. Pelo testemunho contido nas obras, pode-se influenciar as sociedades, ajudando-as a descobrir o sentido da existência e a não se deixarem levar por tendências e aspirações contrárias à vida, evitando a corrupção dos bons costumes e tudo que obscurece a verdade que liberta das más inclinações e perversões que levam à morte. Oremos. Derramai, Senhor, sobre nós a vossa graça, a fim de que, a exemplo do presbítero São José de Anchieta, apóstolo do Brasil, sirvamos fielmente ao Evangelho, tornando-nos tudo para todos, e nos esforcemos em ganhar para nós novos irmãos no amor de Cristo, Ele que vive e reina pelos séculos dos séculos. Amém. Meu abraço, amigo, que a bênção de Deus, Pai, Filho e Espírito Santo, desça sobre todos vocês e permaneça para sempre. Fiquem com Deus e até daqui a pouco no programa Fé Católica.
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5: Amados irmãos, amadas irmãs, iniciamos o programa Fé Católica e a nossa catequese é sobre a nota doutrinal sobre o valor do matrimônio. Por trás da conhecida catequese sobre o amor oferecida por São João Paulo II, enquanto pontífice, enquanto papa, encontramos a reflexão filosófica desenvolvida pelo jovem bispo Carol Wojtyla. Essa reflexão nos ajuda a compreender em profundidade o significado da união única e exclusiva do matrimônio. O jovem pensador polonês leva o tema desta nota muito a sério. Ele explica que o casamento tem uma estrutura interpessoal. É uma união e uma comunidade de duas pessoas. Este é o seu caráter essencial, a razão interior e essencial de ser do casamento, que é, acima de tudo, constituir uma união de duas pessoas. Este é o seu valor integral, que permanece mesmo para além da procriação. Na base de todo o seu pensamento está o que ele próprio chama de princípio personalista, que exige tratar a pessoa de uma maneira que corresponda ao seu ser e não na situação de objeto de gozo ao serviço de outra pessoa, como acontece na poligamia. Ser pessoa implica necessariamente que ela nunca pode ser um objeto de gozo utilitário para outro, mas um co-sujeito de amor, porque ela não pode ser tratada como objeto de uso, portanto, como um meio. O pensamento de Wojtyla permite-nos compreender porque só a monogamia garante que a sexualidade se desenvolva num quadro de reconhecimento do outro como sujeito com quem se partilha a vida inteiramente. Sujeito que é um fim em si mesmo e nunca um meio para as próprias necessidades. A união sexual que envolve a pessoa inteira só pode tratar o outro precisamente como pessoa, isto é, como co-sujeito do amor e não como objeto de uso, se desenvolver no âmbito de uma pertença única e exclusiva. Neste caso, só podem ser dois aqueles que se entregam plena e completamente ao outro. Em qualquer outro caso, seria uma doação parcial de si, porque tal doação teria de deixar espaço para os outros e, consequentemente, todos seriam tratados como meios e não como pessoas. Por essas razões, conclui que a monogamia estrita é uma manifestação da ordem personalista. Meu abraço, amigo, a minha bênção, fiquem com Deus e até o próximo programa.
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6: Amados irmãos, amadas irmãs, iniciamos a novena do Bom Pastor. Sou Dom Félix, bispo da Diocese de Governador Valadares. Sou pastor dessa porção do povo de Deus da região do Vale do Rio Doce. É com alegria, então, que nós iniciamos em nome do Pai e do Filho e do Espírito Santo. Amém. Peçamos perdão. Senhor Jesus, bom pastor, tem compaixão de nós, porque somos pecadores. Não leves em conta as nossas faltas, mas concede-nos a graça de arrependermos dos nossos pecados. Converte-nos a ti. Não nos deixes pecar. Não nos deixes cair em tentação. Livra-nos do mal e perdoa todas as nossas culpas. Amém. Façamos o nosso agradecimento. Ó Deus, nosso Pai, nós te damos graças por todo o bem que nos fizeste até agora. Nós te agradecemos pelos imensos benefícios que concedeste a todos nós, seres humanos, e a todas as outras graças por todo o bem que nos fizeste até agora. Nós te agradecemos pelos imensos benefícios que concedeste a todos nós, seres humanos, e a todas as outras criaturas

Ouçamos a palavra de Deus. Eu sou o bom pastor. Conheço as minhas ovelhas e elas me conhecem. Assim como o Pai me conhece e eu conheço o Pai, e dou a minha vida pelas ovelhas. João 10:14. Meditemos a palavra de Deus.

Façamos agora a nossa intenção geral para alcançar a graça de perdoar as ofensas. Ó Deus de bondade, tu que não levas em conta nossas culpas, tu que perdoas a todos que te ofendem, dá-nos um coração manso e humilde, como é o coração de Jesus. Concede-nos a graça de perdoar sem restrições e sem medidas a todos que fazem o mal contra nós. Não permitas que caiamos na tentação de pagar o mal com o mal. Ensina-nos a amar nossos inimigos e a rezar com frequência pelo bem deles. Nós te pedimos por Cristo Senhor nosso. Amém. Façamos agora uma pausa para que no silêncio do nosso coração, com os olhos fixos na imagem do bom pastor, seja feito a ele o pedido de graças que desejamos receber dele por meio desta novena.

Oremos. Senhor Jesus, Filho de Deus e Filho de Maria, tu que és verdadeiro Deus e verdadeiro homem, tem piedade de nós. Senhor Jesus, tu que és o Cristo de Deus, tem piedade de nós. Senhor Jesus, tu que és o bom pastor, atende a nossa súplica. Rezemos uma Ave Maria, pedindo à nossa querida Mãe do Céu, que por intercessão dela, sejam recebidas as graças do bom pastor que dele esperamos obter. Ave Maria, cheia de graças, o Senhor é convosco. Bendita sois vós entre as mulheres, e bendito é o fruto do vosso ventre, Jesus. Santa Maria, Mãe de Deus, rogai por nós, pecadores, agora e na hora de nossa morte. Amém. Neste momento, nós vamos abençoar a água. Ó Deus Criador, nós te damos graças porque criaste a água para nos dar vida, saciar nossa sede, para lavar e refrescar nossos corpos, para molhar a terra e fazê-la produzir frutos que nos alimentam e sustentam. Nós te agradecemos pela água do batismo, pela qual tu nos purificas, a fim de que tenhamos uma vida limpa da sujeira do pecado e sem nenhuma mancha do mal. Nós te damos graças, porque por Jesus Cristo, que ofereceu a uma mulher samaritana e continua oferecendo a todos nós a água viva, da qual quem beber nunca mais terá sede, tu sacias a sede de todos os seres humanos. Abençoa, ó Pai, esta água que colocamos em tua presença. Concede a todos que fizerem uso dela tua proteção e a cura de suas enfermidades. Assim como pela passagem dos hebreus pelas águas do Mar Vermelho, tu os libertaste da escravidão do Egito, a todos que usarem desta água, livra-os de todos os males. Nós te damos graças e te pedimos por Jesus Cristo, Senhor nosso. Amém. Façamos agora a nossa consagração ao bom pastor. Ó bom pastor, nós te consagramos toda a nossa vida. A ti confiamos nossas famílias.

0: famílias e nossos amigos. Tudo que temos e tudo que somos entregamos a ti. Tu és a fonte da vida. De ti procedem a cura e a libertação de todos os males. Tu és nossa luz e salvação. Queremos ser tuas ovelhas e pertencermos para sempre ao teu rebanho, pois junto de ti encontramos acolhida, paz e segurança. De todos os temores, tu sempre nos livras. Em ti pomos toda a nossa esperança, pois quem em ti espera jamais será decepcionado. Bom e eterno pastor, seguindo a ti com fidelidade, sabemos que após nossa peregrinação neste mundo, seremos recebidos por ti no céu. Lá, conforme tua promessa, viveremos para sempre contigo e teremos a felicidade eterna. Amém. Rezemos juntos a oração que o Senhor nos ensinou, através da qual nós chamamos a Deus de Pai e nos comprometemos a viver como irmãos e irmãs. Pai nosso que estais nos céus, santificado seja o vosso nome. Venha a nós o vosso reino. Seja feita a vossa vontade, assim na terra como no céu. O pão nosso de cada dia nos dai hoje. Perdoai-nos as nossas ofensas, assim como nós perdoamos a quem nos tem ofendido. E não nos deixeis cair em tentação, mas livrai-nos do mal. Amém. Recebamos agora a bênção do bom pastor. Que o bom pastor nos olhe com amor, traga luz aos nossos olhos e serenidade para o nosso coração. Amém. Que o bom pastor nos abrace agora com ternura, de modo que sintamos o afeto do seu divino coração. Amém. Que o bom pastor seja nosso guia, nos faça conhecer sua estrada, nos conduza e conduza nossas famílias pelos caminhos da paz e da felicidade. Amém. Ao bom pastor, a honra, a glória e o louvor para sempre. Amém. Que a bênção de Deus, Todo-Poderoso e rico em misericórdia, Pai, Filho e Espírito Santo, desça sobre todos nós e permaneça para sempre. Amém. Fiquem com Deus.
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0: Ai, te amo tanto assim. Zezé de Camargo e Luciano, nem mais uma dúvida. Boa noite pra você. Obrigado pela companhia. Até as 8 horas, tá rolando o Circuito Sertanejo. Tem a sua feira hoje, 9 de junho de 2026. Agora são 6h44. Boa noite, 6h44.
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música é linda demais. Linda, linda, né? Então, Chororó, palavras, participação de Bidius. 5 para 7. Bruno Marrone, Amor de Carnaval. Boa noite!

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1: Agora em Valadares, 7:02, tá ligado? Boa noite.
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0: notificação preferida. Já superei você. 7:14 agora, boa noite, Valdete no Planalto, Nenzinho de Pescador, Osiel. Ô Luciano, manda um abraço pra galera, meu filho. Um abraço pra vocês aí, tá bom? Manda um alô pra galera de Tar. É, um abraço aí, o Mineirinho. O menininho, né? O menininho. Tá bom. A turma curtindo a gente de Portugal, né? Um abração pra vocês aí. Tem mais alô por aqui, Rosária tá em Joanésia. Ana Paula, tudo bem, Ana Paula? Joinha. Júlio, tá no Altinópolis. Tá querendo uma de César, Menotti, Fabiano, qualquer uma. Então, beleza, já já, em um minuto.
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0: 97 FM 7:16. Paz, ela feliz. César Menotti e Fabiano. Boa noite, GV. Oi, Renata Pinheiro. Boa noite, Renata. Eu

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Roberta Miranda, perigosa e linda. 97 FM, boa noite pra você. Chamada. Até as 8 horas tá rolando o Circuito Sertanejo. Agora 7h38.

0: essa música é maravilhosa, né? Essa música é linda, linda, linda. Não há ninguém, um alto astral. Tá de boa curtida, Bernardes? Um abraço a vocês que nos ouvem aí nos Estados Unidos, né? 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
0: Nossa, Guilherme! Dá água na boca, né, Gui? 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

Agora 10 pras 8. Alô, meu amigo grande. É conhecido lá como Cal Roxo, rapaz. Tá em Boston. Um abraço pra você, Djalma, na Flórida. Alô, Jadson. Grande Jadson. Curte com a gente aí, garoto. Eduardo Costa, linda, linda.

Henrique e Juliana, amor dos outros. 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Eu volto amanhã, tá bom, gente? Obrigado, boa noite. Obrigado pela audiência. Fiquem com Deus, até amanhã.

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1: 20:01.
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0: diga Arnaldo, vai.
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3: Mundo Melhor, 20 horas, 51 minutos.

0: no ar a Voz do Brasil. As notícias do governo federal que movimentaram o país no dia de hoje.
1: Olá, boa noite.
2: Boa noite para você que nos acompanha em todo o país.
1: Terça-feira, 9 de junho de 2026.
2: Vamos ao destaque do dia: Estatuto da Segurança Privada.
1: Presidente Lula regulamenta a lei que traz mais controle das autoridades sobre esse tipo de serviço.
2: Segurança jurídica também deve estimular a abertura de mais empresas no setor.
1: O presidente também destacou a legitimidade para trabalhadores que fazem serviços de vigília e segurança.
3: Dar cidadania para vocês, para vocês andarem de cabeça erguida, não sendo tratado como clandestino e não recebendo calote.
2: E ainda, Conselho de Política Energética vai avaliar aumento da mistura de etanol na gasolina.
1: Proposta do governo e de empresários é que composição passe a ter 32% de álcool combustível. Márcia Fernandes.
4: Se a medida for acatada, 450 milhões de litros de gasolina deixarão de ser importados.
2: E a gente vai falar também da prevenção aos incêndios florestais esse ano.
1: Com a possibilidade de termos El Niño no segundo semestre, governo do Brasil já vem se preparando com contratação de profissionais e equipamentos.
2: A gente conversa sobre isso em entrevista ao vivo com o ministro do Meio Ambiente e Mudança do Clima, João Paulo Capobianco.
1: Hoje, na apresentação da Voz do Brasil, Mariana Jungmann e Luciano Seixas.
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1: O governo pretende aumentar novamente o percentual de etanol presente na gasolina, agora para 32%.
2: A proposta, que é defendida também por empresários do setor, será avaliada nas próximas semanas pelo Conselho Nacional de Política Energética.
1: E se aprovada, deve contribuir para aumentar a autonomia do país no setor de combustíveis e diminuir os preços para o consumidor.
4: Empresários e representantes do setor de etanol levaram ao governo federal a proposta de um aumento no percentual de etanol na gasolina para 32%. Hoje, esse percentual é de 30%. De acordo com o ministro de Minas e Energia, Alexandre Silveira, a medida pode ajudar a reduzir o preço do combustível e acelerar o processo de descarbonização.
5: Um tema fundamental para a segurança energética, para aumentar ainda mais a mistura do etanol anidro na gasolina, deixando de ser necessária a importação de gasolina e, com isso, minimizando os impactos também da guerra, como temos conseguido, tanto com as subvenções quanto com as desonerações, a gente possa chegar na bomba com o menor preço de combustível no Brasil.
4: Se a medida for acatada, de acordo com o ministro, 450 milhões de litros de gasolina deixarão de ser importados. O anúncio foi feito nesta terça-feira, após uma reunião entre representantes do setor, ministros e o presidente Lula. Um dos participantes, Evandro Gussi, presidente da União da Indústria de Cana-de-Açúcar e Bioenergia, destacou a viabilidade desse aumento do percentual do etanol.
6: A mistura de 32% ela já foi testada com sucesso quando a mistura foi elevada para 30%. Então nós estamos aqui muito animados. Para se ter uma ideia, desde que a guerra começou, essa diferença de preço entre etanol e gasolina já fez com que o consumidor brasileiro economizasse cerca de 2 bilhões de reais.
4: O aumento no percentual de etanol na gasolina deve ser avaliado pelo Conselho Nacional de Política Energética em até 15 dias. Reportagem Márcia Fernandes.
2: Mais legitimidade para os profissionais e empresas do setor de segurança privada.
1: O presidente Lula regulamentou hoje, por meio de decreto, o Estatuto da Segurança Privada.
2: O documento traz regras e obrigações.